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0: barulho pra Danilo e Davi, Salvador!
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2: 21 horas e 33 minutos.

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1: 22 horas e 29 minutos.

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0: 23:08.
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2: 23:27.
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Boa noite, irmãos e irmãs. Senhor, fica conosco. Já é tarde, já terminou o dia. Obrigado, Senhor, por tudo que conseguimos fazer hoje, pela nossa família, por quem trabalhamos, pelos nossos amigos e amigas que encontramos. Dá gosto, Senhor, trabalhar convosco na construção de uma humanidade mais feliz e de um mundo mais humano e fraterno. No entanto, Senhor, pedimos perdão por aquilo que poderíamos ter feito e não fizemos. Poderíamos ter dado e exigido um pouco mais de nós. Amanhã, porém, teremos uma nova oportunidade. Procuraremos fazer aquilo que estiver dentro de nossas possibilidades. Esperamos encontrar-vos novamente, amanhã, fortalecidos e fortalecidas com a vossa graça, para realizar os propósitos que hoje renovamos na vossa presença. Amém. Pai nosso que estais no céu, santificado seja o vosso nome. Venha a nós o vosso reino, seja feita a vossa vontade, assim na terra como no céu. O pão nosso de cada dia nos dai hoje. Perdoai as nossas ofensas, assim como nós perdoamos a quem nos tem ofendido. E não nos deixeis cair em tentação, mas livrai-nos do mal. Amém. Ave Maria, cheia de graça, o Senhor é convosco. Bendita sois vós entre as mulheres, e bendito é o fruto do vosso ventre, Jesus. Santa Maria, Mãe de Deus, rogai por nós, pecadores, agora e na hora de nossa morte. Amém. Glória ao Pai, ao Filho e ao Espírito Santo, como era no princípio, agora e sempre.

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0: Meia-noite e 22 minutos.
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0: Meia-noite e 58 minutos.
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0: 1:37.
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0: 1:59.
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0: 2 horas e 20 minutos.
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0: 2 horas e 39 minutos.
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0: 2 horas e 59 minutos.
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1: Quatro e doze.

0: 4:19.
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Bom dia, irmãos e irmãs. Senhor, dormimos bastante, descansamos e estamos dispostos e dispostas para o dia que agora se inicia. Nós te agradecemos pelo sono repousante que tivemos nesta noite e queremos te dizer que durante o dia inteiro queremos estar na tua presença. Queremos enxergar-te em nossos lugares de trabalho, nas pessoas com quem cruzamos pelas ruas, nos marginalizados que encontramos. Faze que tenhamos para cada um deles e delas uma atitude digna de cristãos que carregamos conosco. Que sejamos pacientes, caridosos e caridosas com as crianças e que aprendamos a corrigir sem humilhar, a amar sem adular e a fazer aquilo que teu Filho Jesus Cristo veio fazer entre nós, viver uma vida inteira de amor no serviço aos irmãos e às irmãs. Que todos e todas tenham um bom dia, um bom trabalho e que o Senhor Jesus permaneça sempre em nossos corações. Glória ao Pai, ao Filho e ao Espírito Santo, como era no princípio, agora e sempre. Amém.

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2: Só modão bom demais, Amanhecer Sertanejo. Bom dia, gente. Que maravilha. Boa segunda-feira. Segundona na área. Estamos por aqui, vem fazendo companhia nesta manhã maravilhosa, juntos até as 8 da manhã, tocando aquele modão bom demais que você gosta de ouvir. Você que está participando aqui no nosso telefone, WhatsApp, 33 997096596. Excelente segunda-feira, excelente semana para você ligado aqui na programação. Marcos Rocha por aqui, lhe fazendo companhia nesta manhã maravilhosa, tá certo? Bom dia para você. Bora, cowboy! Cadê o berrante? Bom dia, gente! 5 e 3!

0: Fuduca e Dalvan na Oriente, Rasto na Areia. Bom dia pra você, agora 5h10 na Oriente.
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Alexandre Solimões, eita modão bom demais, na sola da bota, no amanhecer sertanejo. Já já tem o seu alô, você que já tá participando aqui no nosso telefone e WhatsApp. Obrigado pelo carinho, pela companhia.

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0: Só modão bom demais no amanhecer sertanejo. Bom dia pra você, abraçando os amigos aí na sintonia, participando com a gente, Neuza Magalhães de Morro do Pilar, tá ligada também no Amanhecer Sertanejo, nossa amiga Ritinha, os amigos de Santo Antônio do Rio Abaixo, também na sintonia, ligados com a gente, obrigado pelo carinho, pela companhia, quem mais com a gente também, vamos atendendo as participações, os amigos participando aqui do programa, Natanael Vidal também falando com a gente. Natanael, bom dia, fala comigo.
1: Ô, meu amigo Marcos Rocha, bom dia, tudo beleza com você? Aqui é o Natanael Vidal.
0: Bom dia.
1: De Santa Maria de Itabira.
0: Opa.
1: Lá da comunidade do Tatu.
0: Certo.
1: Bom dia, programação top, hein? Manda um alô aí pra nós, hein? Galerinha. Toda que tá sintonizada no carro, em casa, no trabalho. Pegando carona aí com você. Manda um alô aí pra nós. Manda um alô aí pra turminha aqui comigo aqui da... Que lá vai pra mineração, trabalhar e tal.
0: Certo.
1: Uma hora de viagem escutando Oriente. 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
0: Valeu, Natanael. Bom dia pra você, bom trabalho. Obrigado pelo carinho, pela companhia. 5h23 agora.

0: Eita, modão bom demais. Tião Carreira e Pardinho da Oriente. Boi Soberano. Atendendo a participação de nosso amigo aí na sintonia. Meu amigo Nil, tá ligado com a gente no Amanhecer Sertanejo. Valeu, Nil, os amigos aí. Sempre com a gente na estiva. Nil do Bar. Mandando alusão especial aí pra esposa Lucimária, pra sua mãe Isabel, pra ele, toda a família aí na sintonia com a gente. Obrigado pela companhia. Quem mais com a gente também? Vamos atendendo as participações. Meu amigo Luciano do Bidó também tá na sintonia. Bom dia, Luciano.
1: Bom dia, meu amigão. Deus abençoe você aí.
0: Amém.
1: Você toda a rádio aí, logo foi, os Oriente.
0: Amém.
1: O povo que tá ouvindo os Oriente, do Brasil inteiro. Um bom dia, uma boa segunda-feira, abençoada por Deus, para nós todos. Manda Cristiano Nelson para nós aí.
0: Certo.
1: Aquela nova. Falou, meu amigo, forte abraço.
0: Valeu.
1: Vamos que vamos.
0: Vamos que vamos.
1: Já tô saindo para a luta.
0: Isso.
1: Com Deus, um abraço. Um
0: abraço, Luciano, bom trabalho para você. Obrigado pela companhia. Na Oriente 5h32.

0: Eita, modão bom demais, Zezé de Camargo e Luciano na Oriente, sucesso o tempo todo. Já já tem mais modão no Amanhecer Sertanejo e o seu Alô também.
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0: Pra você na Oriente, 5h41.
1: Bom dia!
0: Só modão bom demais, amanhecer sertanejo, abraçando os amigos aí na sintonia. Alô, Guilherme de Morro do Pilar também tá na sintonia, tá aí partindo pro trabalho. Obrigado pela companhia, pela participação, os amigos em Conceição do Mato Dentro, também ligados no Amanhecer Sertanejo. Bom dia, bom dia! Bom dia, Jussara, os amigos da Fazenda Pedaladeira, também ligados aí no Amanhecer Sertanejo. Obrigado pela companhia. Quem tá falando com a gente? Nosso amigo Felipe. Oi, Felipe, bom dia, fala comigo.
2: Bom dia, meu amigo. Ótima semana para você, ótima semana para todos os ouvintes aí da rádio. Aqui é o Felipe. Hoje eu gostaria de mandar um abraço especial aí pros meus amigos do grupo do Retalho. E pros meus amigos lá da cidade de Sardoá. Toca uma música de Amado Batista para nós aí. Aquele abraço.
0: Valeu, Felipe. Obrigado pela participação. Felipe aí na sintonia com a gente. 5h42 agora.

0: bonita demais, Roberto Carlos e Chitãozinho e Chororó. Essa foi a pedida da minha amiga Nice de Jacutinga. Medina tá ligadinha também no Amanhecer Sertanejo, mandando aí uma alusão especial, um abraço pra Jussara, aí na Fazenda Pé da Ladeira, também ouvindo a gente. Obrigado pela companhia. Vou falar agora com Dona Bena da Estiva, também tá ouvindo a gente. Dona Bena, bom dia.
1: Bom dia, Marcos. Peço você um alô para minha esposa Flávia, Gisele, Flavielle, Diogo, Luciana, Valentina, Maria Isabel, Maria Vitória, Jorge, família.
0: Certo.
1: E Rosário, meu progresso e família. Se você puder, toca uma música pra mim com Paula Fernandes, qualquer uma. Um Deus, um bom dia.
0: Bom dia, Dona Bena. Obrigado pela companhia, os amigos aí da Estiva, sempre na audiência.
2: Vai sempre.

0: Eita, modão bom demais, João Batista e Manuel. Oriente sucesso o tempo todo. Abraçando aqui os amigos aí na sintonia, participando com a gente, a Jussara. Alô, Jussara, da Fazenda Pedaladeira, tá mandando alusão também aí pra Nice, aí de Jacutinga, Medina. Alô, Nice, a Jussara mandando alusão pra você. Tá falando, você tá sumida, menina. Quem tá falando com a gente aqui também? Meu amigo Zitão, fala comigo, Zitão, bom dia.
1: Meu amigo, como é que tá? Tudo na Santa Paz? Manda uma música pra todos os ouvintes.
0: Certo.
1: Milionários do Jair.
0: Opa, tocando aí, Zitão, bom dia pra você.

0: Milionário e José Rico. Já já mais moda boa no Amanhecer Sertanejo.
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0: Na Oriente, agora 6 horas.
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5: O anjo do Senhor anunciou a Maria, e ela concebeu do Espírito Santo. Ave Maria, cheia de graça, o Senhor é convosco. Bendita sois vós entre as mulheres, e bendito é o fruto do vosso ventre, Jesus. Santa Maria, Mãe de Deus, rogai por nós, pecadores, agora e na hora de nossa morte. Amém. Eis aqui a serva do Senhor, faça-se em mim segundo a vossa palavra. Ave Maria, cheia de graça, o Senhor é convosco. Bendita sois vós entre as mulheres, e bendito é o fruto do vosso ventre, Jesus. Santa Maria, Mãe de Deus, rogai por nós, pecadores, agora e na hora de nossa morte. Amém. E o Verbo Divino se fez carne e habitou entre nós. Ave Maria, cheia de graça, o Senhor é convosco. Bendita sois vós entre as mulheres, e bendito é o fruto do vosso ventre, Jesus. Santa Maria, Mãe de Deus, rogai por nós, pecadores, agora e na hora de nossa morte. Amém. Rogai por nós, Santa Mãe de Deus, para que sejamos dignos das promessas de Cristo. Oremos. Infundi, Senhor, como vos pedimos, a vossa graça em nossas almas, para que nós, que pela anunciação do anjo, vimos ao conhecimento da encarnação de Jesus Cristo, vosso Filho, por sua paixão e morte, sejamos conduzidos à glória da ressurreição, pelo mesmo Cristo, Senhor nosso. Amém.
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7: Abraão, ele viveu uns 2000 anos antes de Cristo. Ele teve muita decepção, mas ele não perdeu a fé. Foi final, até o final. Custou ter um filho, o Isaac, e Deus pediu que ele sacrificasse o Isaac. Mas ele obedeceu. Mas Deus não deixou que ele matasse o Isaac. Na hora do pega mesmo, apareceu uma ovelha que ele sacrificou ao nosso Deus. Então Abraão é chamado o homem da fé. Creu contra toda esperança. Eu costumo dizer que ele que começou a dar forma à nossa fé. Jesus encontrou o povo 2000 anos depois, já mais educado, mais preparado para receber a revelação divina. Na carta aos Romanos, capítulo 4, ele fala o seguinte: Abraão, contra toda a humana esperança, firmou-se na esperança e na fé. Abraão é o homem da fé e da esperança. Assim tornou-se pai de muitos povos, conforme lhe fora dito. Assim será a tua posteridade. Não fraquejou na fé, à vista de seu físico desgotado, pela idade de 100 anos, considerando o útero de Sara já incapaz de conceber. Diante das promessas divinas, não duvidou por falta de fé, mas revigorou-se na fé e deu glória a Deus, convencido de que Deus tem poder para cumprir o que prometeu. Essa sua atitude de fé lhe foi creditada como justiça. Ele creu contra toda esperança. Deus prometeu para ele uma imensa multidão de gente que não podia nem contar, né? Mas na verdade ele custou ter o filho, mas ele sempre obedeceu a Deus, sempre acreditou em Deus. Esta sua atitude de fé lhe foi creditada como justiça. Afirmando que a fé lhe foi creditada como justiça, a Escritura avisa não só a pessoa de Abraão, mas também a todos nós, pois a fé será acreditada também para nós que cremos naquele que ressuscitou dos mortos, Jesus, nosso Senhor. Ele, Jesus, foi entregue por causa de nossos pecados e foi ressuscitado para a nossa justificação. A ressurreição de Jesus, digamos, é o perdão de Deus a todos nós. Ele quer nossa conversão, ele quer que nós vivamos na graça, sem pecado e sem maldade. Mas Abraão é o primeiro da fila e provou que a fé, as boas obras, a obediência, nos encaminha totalmente para Deus.

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Marina Oriente, agora 6h10. Muita moda boa no Amanhecer Sertanejo. Os amigos aí participando com a gente. Vamos de alô pra galera aí na sintonia, participando no Amanhecer Sertanejo. Deixando o nosso abraço, nossa amiga Marlene, os amigos aí de Morro do Pilar, sempre na audiência com a gente. Obrigado pela participação. Quem mais com a gente também? Meu amigo Pedro, os amigos de General Dutra. Alô, Pedro! Os amigos de Medina, sempre com a gente. Obrigado pela companhia, pela participação no Amanhecer Sertanejo. Quem mais está com a gente? Dona Ana Maria aí na comunidade Tombo, mandando alusão especial aí para os amigos, para as amigas ligados com a gente aqui no programa. Obrigado, Dona Ana, pela companhia, pela participação no programa. Vamos de moda boa para você no Amanhecer Sertanejo, 6h11. Bom dia!

0: Felipe Cristiano na Oriente.
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0: Só modão bom demais no Amanhecer Sertanejo. Falando com os amigos, participando com a gente, a Fabiana da Fazenda Pedra do Modesto. Tá mandando uma alusão especial aí pra filha Emily, a Priscila. Para as amigas aí da Fazenda Lagoa Velha, aí na Sintonia, a Leí, a Darlene, a Márcia, a Cássia. Todos aí ligados com a gente. Obrigado, Fabiana e toda a família. Sempre na audiência com a gente. Os amigos aí ouvindo a gente na Fazenda Pedra do Modesto. Obrigado pelo carinho, pela participação. Vamos de moda boa pra vocês aí na sintonia. Bom dia. 6h17.
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0: Alisson Ferinha na Oriente. Já já mais moda boa e mais alô no Amanhecer Sertanejo. 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

bem, na Oriente, agora 6h23, bom dia pra você, bom dia. Só modão, bom demais na amanhecer sertanejo, abraçando os amigos aí na sintonia, ligados com a gente, participando aqui no programa, quem mais tá com a gente, abraçando nossa amiga Rita, obrigado Rita pela companhia, pela participação, minha amiga Meire também tá na sintonia, os amigos de Hematita, bom dia Meire, tá mandando um alusão especial aí pra toda a família aí na sintonia com a gente, especial pro esposo Newton, para os filhos, a Lisiane, o Wagner, também o Vitor, o Newton Júnior, os netos Luiz, o Samuel, o Lucas, a Olivia Maria, o Saulo, as noras Aline, a Bárbara, também o Gerro Elísio, as amigas de Hematita, de Santa Maria também aí na sintonia. Obrigado, Meire, os amigos de Hematita sempre com a gente, participando aqui no programa Amanhecer Sertanejo. Só moda boa, tocando pra vocês aqui com a gente. Ela pediu sucesso do Sérgio Reis e a gente toca aí pra você. Obrigado pela participação. Bom dia, na Oriente 6h24.

0: responde mais o Zé Neto e Cristiano na Oriente. Sucesso o tempo todo. Henrique e Juliano, quer dizer, né?
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0: É só mandar um bom demais. Bom dia pra você, mais alô, mais abraços pros amigos participando com a gente. Nossa amiga Edmar de Ferros também tá na sintonia. Obrigado, Edmar, pela companhia. Nossa amiga Edmar de Ferros ligada com a gente. Nosso amigo Mazinho do Bidó também tá aí na sintonia. Obrigado, Mazinho, pela companhia, pela participação. Bom dia pra você, todos os amigos aí do Bidó, do Tombo, toda a região aí na sintonia. Bom dia!

0: Modão bom demais, amanhecer sertanejo, Jatsi Jatson. Já já tem mais moda boa, mais abraços, mais alô pra você participando aqui no programa.
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10: Segunda-feira, 8 de junho, começando o Café Express. Eu sou Vitória Vieira.
11: Eu sou Evandro, confira só as manchetes de agora.
10: Ministro da Agricultura destaca parceria entre governo e setor privado.
11: Calculadora de idade para bebês prematuros passa a integrar sistemas do SUS.
10: Enchentes e alagamentos lideram preocupações ambientais nas capitais.
11: 10 ações com potencial de ganho de até 29,3% para junho, segundo a Planner.
10: PicPay tem lucro de 168 milhões no primeiro trimestre. O ministro da Agricultura e Pecuária, André de Paula, destacou na Associação Comercial de São Paulo a parceria entre governo e setor produtivo para impulsionar o agronegócio. O ministro ressaltou a expansão do comércio internacional, indicando que o Brasil atingiu 616 mercados abertos, com meta de chegar a 700, impulsionado pelo envolvimento do presidente Lula. Entre as conquistas recentes, o ministro citou a abertura do mercado no Vietnã e o reconhecimento da China ao Brasil como livre de febre aftosa sem vacinação.
11: O Ministério da Saúde implementou uma calculadora de idade corrigida no atendimento neonatal do SUS, voltada para o monitoramento de crianças prematuras. O dispositivo calcula as curvas internacionais de crescimento para crianças nascidas pré-termo, permitindo acompanhar o peso, comprimento e perímetro cefálico com base na idade gestacional corrigida. O recurso foi disponibilizado em 4.318 municípios brasileiros, cobrindo cerca de 80% das localidades que possuem atenção primária à saúde. A iniciativa visa apoiar profissionais de saúde na aplicação do método Canguru, um modelo de assistência humanizada voltado para recém-nascidos de baixo peso ou que nasceram de forma prematura.
10: A pesquisa Viver nas Cidades, Meio Ambiente e Mudanças Climáticas aponta que alagamentos e inundações são os problemas ambientais que mais preocupam os moradores de capitais brasileiras. Essa preocupação é maior em Porto Alegre, Goiânia, Belo Horizonte, Recife e Rio de Janeiro. Em São Paulo, a poluição atmosférica é a principal questão. O levantamento revela que enchentes preocupam mais as classes A, B e C e as pessoas com maior nível de escolaridade. Já a poluição do ar é mais citada por indivíduos de menor renda.
11: Notícias do mercado financeiro agora no Café Express.
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11: A Planner promoveu uma reformulação em sua carteira recomendada de ações para junho, em um movimento que reflete a busca por maior proteção e potencial de curto prazo em meio a um ambiente mais instável para o mercado brasileiro. Após um mês desafiador em que o Ibovespa caiu 7,22% e a carteira da casa recuou 6,59%, a estratégia passou por uma rotação significativa, com a retirada de 6 papéis e a inclusão de novos nomes considerados mais alinhados ao cenário atual. Deixaram o portfólio as ações de CPFL Energia, Porto, Prio, Sabesp, Lojas Renner e Viz. Em seus lugares entraram BB Seguridade, Ente, Motiva, Sanepar, Totvs e VEG.
10: O PicPay reportou lucro líquido ajustado de 169 milhões no primeiro trimestre, alta de 92% em relação a 2025, superando a previsão divulgada pela instituição. A receita líquida da fintech, controlada pelos irmãos Batista, aumentou 70%, chegando a 3,5 bilhões, com margem financeira somando 1,7 bilhão, alta de 76% na primeira divulgação de balanço desde que a empresa listou as ações na norte-americana Nasdaq.
11: Eu sou Evandro e este é o Café Express, você por dentro das notícias do Brasil e do mundo.
10: Você da Rádio Oriente FM está com a gente no Café Express. 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

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Bom dia pra você, agora 7h14! Só modão bom demais, amanhecer sertanejo! Segunda-feira maravilhosa, ótima semana pra você ligado aqui na programação, participando com a gente, tem alô, tem abraço pros amigos aí na sintonia. Bom dia, Ivone, em Santa Maria de Itabira, ligadinha também no Amanhecer Sertanejo. Obrigado pela audiência, pela participação. Quem mais com a gente também, os amigos aí do Cotovelo, Vicente, toda a galera aí na sintonia, obrigado pela participação. Quem mais com a gente, participando aqui no programa, deixando o nosso abraço, a nossa amiga Margarida de Passa Bem, os amigos aí do Limoeiro, sempre na audiência com a gente, obrigado pela companhia. Deixando abraço aqui o amigo Mazinho do Bidó, também tá aí na sintonia, toda a família sempre com a gente. Alô Mazinho, os amigos aí do Bidó, sempre na sintonia, bom dia pra vocês. Daniel na Oriente.

ouvinte Simone Mendes, erro gostoso, alô Ivone, Santa Maria de Itapira, que pediu aí esse sonho, a gente toca. Vamos ir mais alô, mais abraços pros amigos aí na sintonia, ligados com a gente no Amanhecer Sertanejo. Bom dia, dona Carminha e toda a família, os amigos do Lajeiro Pedreiro, sempre na audiência. Daniel, os amigos aí da Gissaras também tá na sintonia. Obrigado, Daniel, pela companhia.

Bom dia para vocês, quem mais com a gente também participando no programa, deixando o nosso abraço, nossa amiga Edmar de Ferro está sempre com a gente também, obrigado Edmar. Quem também está com a gente participando no programa, a Margarida de Passa Bem, aí do Limoeiro, também está ouvindo o programa, participando aqui com a gente, pediu um sucesso e a gente toca para ela. Pode chorar.

0: Jorge Mateus na Oriente, enquanto houver razões. Só modão bom demais amanhecer sertanejo.
1: Bom dia!
0: Mais alô, mais abraços pros amigos na sintonia participando com a gente no programa. Tá chegando mais alô. Quem tá com a gente participando aqui no programa, abraçando aí os amigos na sintonia. Quem tá com a gente, Manuelina e toda a família. Os amigos do Lajeiro Pedreiro, sempre com a gente também. Obrigado pela participação. O João também tá falando com a gente. João de Maristela. Oi, João, fala comigo.
2: Bom dia.
0: Bom dia.
2: Bom dia. Eu pedi uma música pra minha avó.
0: Opa.
2: Dália.
0: E Dália.
2: Dália. João de Maristela.
0: Valeu, João. Valeu, Adália. Os amigos aí de Maristela sempre na audiência falando com a gente. Bom dia. Quem tá falando com a gente também, participando aqui do programa, é a nossa amiga Sandriete, também tá ouvindo a gente. Fala comigo, Sandriete. Bom dia.
3: Oi, Marcos, bom dia. Sou Sandriete da Fazenda em Poeira, município de Medina. Gostaria de pedir uma música com Guilherme Silva.
0: Certo.
3: Oferecer para toda a minha família e para todas as pessoas que estiver na escuta do seu programa.
0: Obrigado, Sandriete. Os amigos aí com a gente, os amigos de Medina e toda a região, sempre na

0: Matheus e Cauã, Rose Beija Flor, já já mais moda do ano, amanhecer sertanejo.
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0: música no seu rádio aqui na Oriente. Bom dia, agora 7h39. Excelente segunda-feira, excelente semana pra você ligado aqui no Amanhecer Sertanejo. Deixando abraço pros amigos aí na sintonia, participando com a gente. Quem mais também tá na sintonia? Minha amiga Marlene, a Ana, em Cabeceira da Forquilha, ligadinhas também no programa, participando com a gente. Obrigado, Ana, obrigado, Marlene. Sempre na audiência com a gente, bom dia.
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1: Zezé de Camargo e Luciano na Oriente, sucesso o tempo todo. 14 faltando pras 8.
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0: gente, Edson e Hudson, porta-retrato, só sucesso, bom demais no Amanhecer Sertanejo. Bom dia, excelente semana pra você.
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0: Abraçando os amigos na sintonia, Deusdete e família em Pedra Azul, sempre ouvindo a gente. Quem mais também com a gente? A nossa amiga Dona Aldeir. Os amigos aí da Fazenda São Roque, sempre na audiência. Obrigado pela companhia. Deixando abraço também a nossa amiga Deise Luciene, os amigos aí de Ferros, também estão ouvindo a gente. Obrigado pela participação. Léo Magalhães.
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Cowboy Chora, é na Oriente, Rio Negro e Solimões e Luan Pereira, só modão, boa demais, amanhecer sertanejo. Abraçando os amigos aí na sintonia, Natalícia, os amigos na Fazenda Ouro Branco, tá aí ouvindo a gente. Ela manda um alusão especial aí pros filhos, toda a família aí na sintonia, pra irmã Lídia, também o cunhado Zé, os amigos aí no Paraíso, também na sintonia, as amigas Adriele, Tati, Yasmin. Obrigado, obrigado, Natalícia. Os amigos aí sempre com a gente, participando aqui no programa. Finalizando Amanhecer Sertanejo, gente. Obrigado pelo carinho, obrigado pela participação no programa. Amanhã tem mais, se Deus quiser. Ótima segunda-feira, ótima semana pra todo mundo. E já já tem Bom Dia Oriente, com Patrícia Souza hoje no comando por aqui, tá bom? Forte abraço!

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4: Olá, este é o Café Express. Estamos de volta com mais uma dose de cafeína com notícias.
5: E eu sou Vitória Vieira. Vamos às manchetes?
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4: Sanções internacionais contra a justiça brasileira preocupam Fachin.
5: Febraban rebate críticas dos Estados Unidos ao PIX e nega barreira à concorrência.
4: Leilões de arroz reduzem negócios no mercado brasileiro.
5: Neobancos viram principal porta de entrada no crédito, mas inadimplência aumenta, diz estudo.
4: Fundo Imobiliário amplia aposta na logística urbana com negócio de 135 milhões de reais. O presidente do Supremo Tribunal Federal, o ministro Edson Fachin, se reuniu com uma representante da Organização das Nações Unidas e demonstrou preocupação com sanções internacionais unilaterais para afetar a independência da justiça brasileira. Fachin se reuniu com a relatora especial das Nações Unidas para a Independência de Magistrados e Advogados, Margaret Satterwalder. Sem citar um caso específico, o ministro avaliou que as pressões externas visam constranger juízes por causa de decisões judiciais tomadas no exercício regular de suas atividades. O presidente do STF também ressaltou que os ataques contra cortes constitucionais têm ocorrido em diversos países e não devem ser subestimados.
5: A Federação Brasileira de Bancos defendeu o PIX após críticas feitas pelo governo dos Estados Unidos, que apontou o sistema como um possível obstáculo à concorrência de empresas americanas no mercado brasileiro. Em nota, a entidade afirmou que a análise do escritório do representante comercial dos Estados Unidos se baseou em informações incompletas sobre o funcionamento da plataforma. Segundo a Febraban, o PIX não é um produto comercial, mas uma infraestrutura de pagamentos criada para ampliar a concorrência e a eficiência do sistema brasileiro. A federação destacou ainda que o sistema é aberto, não discrimina empresas estrangeiras e permite a participação de qualquer instituição que atue no Brasil.
4: O CPE informou que o mercado de arroz em casca no Rio Grande do Sul opera em ritmo lento de comercialização. Com a conclusão da colheita da safra gaúcha, os agricultores e compradores estão tomando cautela na decorrência da grande oferta do grão e também com dificuldades para repassar os preços da cadeia produtiva. Adicionalmente, os agentes priorizam os leilões de subvenção da Conab, realizados no dia 26 de maio, quando foram negociadas 119.700 toneladas.
5: Vamos com as notícias do mercado financeiro.
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5: O neobanco se tornaram a principal porta de entrada ao crédito no Brasil, sobretudo via cartões, mas ao custo de uma taxa mais alta de inadimplência. Foi o que mostrou um estudo da Equifax Boa Vista, que avaliou mais de 165 milhões de CPFs. Nos cartões de crédito, a taxa de calote nos bancos digitais subiu de 7,7% em 2021 para 20,3% no ano passado. O estudo mostra que entre 2021 e 2025, o saldo do crédito ativo por bancos digitais nas modalidades cartão de crédito e empréstimo pessoal, que são de maior risco por não terem garantias, avançou mais de 360%. Nos bancos tradicionais, o crescimento foi de 35%.
4: O fundo imobiliário TRX Real Estate anunciou por meio de fato relevante a assinatura de um contrato para aquisição indireta de um portfólio com 8 galpões multiusuários voltados à operação de logística urbana e self-storage. De acordo com o comunicado, o investimento pode chegar a R$135 milhões e a transação será realizada por meio da compra da totalidade das ações de sociedades de propósito específico proprietárias dos imóveis.
5: Esse é o Café Express. Uma pausa, a gente volta. 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
1: Vem comigo a partir de agora as melhores músicas na sua programação, na sua FM preferida. Hoje, segunda-feira, 8 de junho de 2026. Um friozinho na região, hein? É, hoje a gente vai aquecer seu coração com muita música boa pra esquentar essa manhã de segunda-feira, mas essa semana começando, tá bom? Vem comigo que Patrícia Souza te faz companhia. Quero a tua participação aqui no 31972153001 e no 33997096596. E já trago as suas previsões para o seu signo.
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3: Oi, Gi.
4: Oi, Fernando.
3: Como passou de final de semana? Quero saber tudo.
4: Muito bem.
3: Foi bacana, foi bom.
4: Show de bola, viu?
3: Deu para descansar bastante.
4: E mais.
3: Maravilha. Vamos começar por aqui?
4: Bora.
3: Vamos lá, as previsões para o seu signo desta segunda-feira. As três primeiras de hoje. Agora você vai saber as previsões para o seu signo. Qual a cor que você deve usar.
4: Isso, o número da sorte e o
3: número
4: clima.
3: Da sorte.
4: Também os conselhos,
3: isso,
4: né, Fernando? Vamos
3: tudo
4: saber de
3: isso.
4: Tudo hoje.
3: Então vamos lá, os três primeiros de hoje, Áries, Touro e Gêmeos.
2: Áries, de 21 do 3 a 20 do 4.
3: Alô, você de Áries, boa segunda.
4: Oi, Ariano, ótima segunda, ótimo começo aí de semana pra você, tá? Converse mais com o seu amado, com a sua amada, deixe aí as mágoas no passado. O ideal nesse momento é seguir em frente e esquecer o que passou.
3: Número da sorte, 23.
4: Sua cor é o lilás.
2: Touro, de 21 do 4 a 20 do 5.
3: Taurino, Taurina, boa segunda-feira pra você. Trabalhos em equipe tendem a mostrar um resultado mais positivo que se executado individualmente, ok? Pense nisso. Então não tenha medo de se aproximar dos seus colegas e oferecer a sua ajuda ou pedir ajuda também, muito importante.
4: Isso mesmo, viu, Taurino? Sua cor hoje é o azul.
3: Número da sorte, 17.
2: Gêmeos, de 21 do 5 a 21 do 6.
3: Geminiano, Geminiana, boa segunda pra vocês.
4: Oi, Gêmeos, ótimo início de semana. Cuidado aí com a saúde daquilo que já foi abalado uma vez, tá? Não se desatente aí pra não voltar a sofrer fisicamente nem psicologicamente com isso.
3: Número da sorte, 41.
4: Sua cor é o marrom.
3: Já já as previsões pra você que é de Câncer, Leão e Virgem.
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1: Vem

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1: Câncer, de 22/6 a 22/7.
3: Alô, você de câncer, canceriano, uma ótima segunda, bom início de semana para você.
4: Oi, câncer, excelente dia para você, viu? Olha, a paz aí vai reinar e você vai estar em sintonia consigo mesmo, tá? Não terá aí grandes discussões e a paz vai reinar literalmente, totalmente.
3: Maravilha, maravilha. Número da sorte para hoje, 74.
4: E a sua cor é o branco.
1: Leão, de 23/7 a 22/8.
3: Leonino, leonina, você encontrará a melhor forma de agir graças a uma habilidade para orientar as suas decisões de forma sensível. Não seja descuidado ou descuidada e atente-se.
4: Leão, sua cor hoje é o dourado.
3: Número da sorte, 47.
1: Virgem, de 23/8 a 22/9.
3: Virginiano, virginiana, boa segunda.
4: Oi, virgem, ótima segunda. Olha, pra você ter saúde, você vai precisar aí ser menos estressado, menos estressada, tá?
3: É
4: a pressão que você vem experimentando aí no trabalho não é motivo pra desistir de cuidar da saúde e do seu bem-estar. Não exagere, busque aí um equilíbrio, tá? De forma progressiva.
3: Número da sorte, 34.
4: Sua cor é o cinza.
3: Daqui a pouquinho as previsões para...
4: Libra, escorpião e sagitário.
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0: mais barulho aí.
1: Demais, está aqui na número 1, Zé Vaqueiro e Natan. O que é amor pra você? Não desfinaliza nosso fim. Ícaro, Gilmar, Murilo, Ufi, deixa eu. Panda, eu te seguro nessa manhã gelada aqui na região centro-leste, hein? É, hoje eu acho que o sol não vai aparecer tão cedo, viu? É o frio já dando as caras. O inverno tá chegando na próxima semana e o inverno agora começou, né? Essa transição da estação outono e inverno, friozinho. Aquelas manhãs geladas, né? E à tarde também com as temperaturas mais amenas. É, meu filho, prepara o cobertor, prepara a meia, a luva, a touca, que o frio esse ano vai, com certeza, esfriar bastante. Mas a gente consegue esquentar a sua manhã com muita alegria, né? E com muito sucesso pra você dançar também. Pode ficar aí na sintonia. Muita música vai rolar por aqui. Chegando o seu signo.
2: 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Libra, de 23 do 9 a 22 do 10.
3: Alô, alô, Libriano, Libriana. Ótima segunda-feira pra você. Bom início de semana. Diga a quem você ama quais são seus verdadeiros sentimentos e intenções. Isso é muito importante no dia de hoje. Pra começar bem a semana, né? Pense que essa atitude vai melhorar bastante o vínculo entre vocês e também facilitar o início de uma relação mais séria, mais feliz e mais duradoura.
4: Olha, Libriano, sua cor hoje é o rosa, tá?
3: O número da sorte é 11.
2: Escorpião, de 23 do 10 a 22 do 11.
3: Escorpião!
4: Ô, Escorpião, ótimo início de semana pra você. Você sempre encontra aí a abordagem correta para suas ações. No entanto, não se deixe aí ficar tão confiante, muito menos descuidada aí consigo mesmo.
3: Número da sorte para hoje, anote aí, 63.
4: E você pode também usar e abusar das cores escuras no dia de hoje.
2: Sagitário, de 23 do 11 a 21 do 12.
3: Sagitariano, sagitariana, procure sempre olhar antes para as coisas boas que você já fez e as suas qualidades. Nada de negativismo no dia de hoje.
4: Isso mesmo, sua cor é o lilás.
3: Número da sorte é 47. Daqui a pouquinho, as previsões para você que é de Capricórnio, Aquário e Peixes.
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0: Capricórnio, de 22/12 a 20/1.
2: Capricorniano, capricorniana, boa segunda, bom início de semana.
3: Oi, Capricórnio, evite se estressar por conta de situações desagradáveis. Seja claro, clara, quanto ao que espera dessa união aí a longo prazo.
2: Número da sorte, 23.
3: Sua cor é o vermelho.
0: Aquário, de 21/1 a 18/2.
2: Pra você que é de aquário, aquariano, aquariana, se continuar ficando no centro dos conflitos, você vai acabar atraindo atenções negativas pro seu lado, pra você. Então é hora de afastar-se dos focos de problemas e também das intrigas.
3: Isso mesmo, e a sua cor hoje é o roxo.
2: Número da sorte, 3.
0: Peixes, de 19/2 a 20/3.
2: Pisciano e pisciana, boa segunda, bom início de semana.
3: Oi, peixes, você deve ter muito cuidado aí com os gastos excessivos nesses próximos dias, já que as suas finanças aí andam muito frágeis e instáveis, tá? Profissionalmente aí você andará sem entusiasmo, desacreditado, tá? E também bastante distraído.
2: Número da sorte para hoje, 31.
3: E a sua cor é o dourado.
2: E assim terminamos as previsões para o seu signo de hoje. E amanhã tem mais.
3: Isso, amanhã tem muito mais.
2: Até.
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4: Muito bom dia para você que tá aí ligado na Oriente. 15 para as 9. Vamos lá de participação.
5: Bom dia, aqui é o Eurico da Pingueira.
4: Bom dia.
5: Um bom dia aí para Lauzinho da Pingueira. Vamos na Fazenda Gavião, vacina Fazenda Baixa Grande, Pedrão e Dozinho da Lagoa Verde, meu cunhado Dilcim lá na Fazenda Ribeirão, Dona Silva do Urassagi, seu Antônio de Água Vermelha, Visorão da Chapada, seu amigo da Fazenda Caldeirão, Bigode da Pingueira, Miltonhão da Rua do Campo, e todos que tiver escutando a Oriente FM, Tiana lá no Cachoeira, Zé Cabecinha. Aí você manda a música de Simone Simara, Folha Seca. E para toda a equipe da Rádio Oriente FM.
4: Beleza, seu Eurico, toda a sua família, todo mundo prestigiando aí. Também a Cleonice em Araçagi, a Paula de Pedra Azul, bom dia para você, obrigada aí pelo carinho. Abraço ao Carlito Bispo em Pedra Azul, muito bom dia para você, obrigada aí pelo carinho sempre. Aquele abraço também para a Silvana, turma de Hematita, tá ligada com a gente. Obrigado, Silvana. Bom dia, Marlene, em Morro do Pilar. Uma manhã gelada para todos vocês que estão em sintonia. Continue aí prestigiando a gente, que com certeza amanhã vai esquentar. Lauzinho e o seu Eurico, bom dia. Também abraço, Ivone, e toda a turma em Santa Maria, ligada na número...

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1: Luan Santana e Léo Foguete. Luan City Festival São Paulo.

0: Tipo Eu, Zé Neto e Cristiano, Cadeira Cativa, Luan Santana, Léo Foguete, Dona Folha Seca, Simone Simaria, Amado Batista. Você participa, a gente toca o seu ritmo e a nossa manhã fica ainda mais especial. 319-7215-3001 para você participar no Centro Leste e 339-9709-6596 para você participar no Nordeste em 98,3. Participe com a gente, vamos até meio-dia hoje. Patrícia Souza com você.
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0: Senado inicia debate sobre fim da escala 6 por 1 em semana de esforço concentrado. Um minuto para as 9. A semana no Senado Federal deve marcar o início da tramitação da PEC que reduz a jornada de trabalho e põe fim à escala 6 por 1. A expectativa é que o presidente da Casa, Davi Alcolumbre, discuta com líderes partidários na reunião prevista para amanhã. Qual será o caminho da proposta aprovada pela Câmara? O tema chega na agenda do Senado em meio ao esforço concentrado convocado entre os dias 8 e 12 de junho. Embora a prioridade formal da semana seja a análise da indicação do ministro Benedito Gonçalves do Superior Tribunal de Justiça para a Corregedoria do Conselho Nacional de Justiça, a PEC da jornada de trabalho deve dominar parte das articulações políticas nos bastidores.
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0: Passa bem, 17 graus, sol entre nuvens, umidade relativa do ar 74%. Em Medina, sol entre nuvens, 19 graus, umidade relativa do ar 80%.
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0: Papa Leão será o primeiro pontífice a falar diante de deputados e senadores na Espanha. O Papa Leão XIV fará hoje um pronunciamento histórico no Parlamento da Espanha. Será a primeira vez que um pontífice vai discursar diante de deputados e senadores reunidos no Palácio do Congresso em Madrid. A fala vai ocorrer no contexto da visita oficial do líder da Igreja Católica à Espanha. Na ocasião, Leão XIV vai se apresentar não apenas como chefe da Igreja Católica, mas também como chefe de Estado na cidade do Vaticano. Além do discurso, e antes também desse discurso, Leão vai assinar o livro de honra da Câmara dos Deputados. Em seguida, vai receber presentes institucionais, entre eles reproduções de obras históricas que integram o acervo bibliográfico do Parlamento Espanhol. O pronunciamento ocorre no plenário do Congresso diante de parlamentares, integrantes do governo, presidentes regionais, autoridades judiciais e outras personalidades convidadas. Mais informações a qualquer instante.
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3: Olá, pessoal! Que alegria ter você aqui, sintonizado na nossa rádio para mergulhar de cabeça no universo das novelas. Eu sou Andressa Pires e, para começar com o pé direito, vamos direto para a agitação de A Nobreza do Amor. O babado é forte, viu? A Margarete, por exemplo, não perde tempo e já afirma a Jendal que o rei foi denunciado. E não é por pouca coisa, não. Pela execução de Robert e por toda a tirania contra o povo de Batanga. Que situação. E o Sebastião, ele fica chocado, gente, com o pedido da Virgínia para chamar um cangaceiro para atacar o ateliê da Lúcia, a nossa Alica. Será que isso vai dar certo? A Alica, aliás, já desconfia de tudo e confessa para Teresa que não acredita nas boas intenções nem da Virgínia, nem da Graça. Falando em Graça, ela tenta descobrir mais sobre Ana Maria, sondando a Caetana. Parece que a verdade tá por um fio, porque a Margarete garante a quem que não vai descansar até descobrir tudo. E para completar, Jendal inventa que um súdito é o culpado pela morte de Robert, enquanto Diógenes não gosta nadinha da proximidade entre Ritinha e Aurelinda. Ai, ai, coração a mil! Ufa, quanta coisa, não é mesmo? A Nobreza do Amor segue pegando fogo. E não saia daí, porque na próxima parte do nosso programete, os destaques são de coração acelerado. Tem muita emoção vindo por aí, então fica com a gente que é rapidinho.
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0: Vamos lá, as participações aqui na número 1.
4: Bom dia, Patrícia. Aqui é Pretinho do Piseiro. Gostaria de pedir uma alusão especial pra galera que tá aqui na Fazenda Pera Lavrada. Minha irmã, minhas irmãs, minha esposa, Iris, Pietro, Romário, Francislene, Cláudia, Cida, Geisa, e com a Rosane Medina, com a Cida, Nusa e com a Preta, a galera que tá na escuta aí, manda a música pra nós aí com Amado Batista, Folha Seca.
0: Ô, meu amigo, Folha Seca, acabei de tocar, mas a gente vai tocar uma música bem bonita na sequência, tá bom?
5: Ei, Patrícia, bom dia. Aqui é Corina, da Mata Verde. Quero me dizer aí a música de Sim, Jesus, que eu sou, oferecer pra você, oferecer pra mim, oferecer pra Tanael, a Silvana, a Roslene, as amigas, amigos, viu? Não esquece, não.
0: Beleza, minha amiga, a gente toca já já aqui na programação da Oriente FM, tá bom? Mais uma participação.
6: Bom dia, Patrícia. Eu sou a Ana de Matita. Mando um abraço para a minha amiga Miriam, que está fazendo aniversário hoje. Meu sobrinho João Miguel. E para a minha sobrinha que fez ontem, Manu.
0: Beleza, um abraço pra você, minha amiga. Silvana de Amatita, Edmar Fazenda Santo Estevão, bom dia. O Paulo Sérgio tá ligado, a sua família em Pedra Azul. A turma lá no bairro Getúlio Vargas, o filho Ravi Lucas, irmã Ana Paula, sobrinho David, cunhado Daniel. Abraço pra todos vocês aí, obrigada aí pelo carinho. Renato Santa Bárbara, o netinho tá curtindo a gente, Matheus Henrique, abraço. Ótimo dia pra vocês.

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8: Olá, pessoal! Que bom ter você de novo com a gente no Novelas. Sou Andressa Pires e já chego cheia de energia pra gente mergulhar nas emoções de Coração Acelerado, que olha, está um turbilhão. Pensa só, a Nayane devolveu a medalha da Cecília pro Agrado. E a Ana Castela, hein? Cada vez mais encantada com o Gael. Mas a Zilá não perde tempo e já avisa o Ronei que vai conseguir tudo o que quer no divórcio do Alaorzinha. Que situação! Enquanto isso, o Alaor resgatou o Almir que estava com o Adilson e a Irene ficou super preocupada com o amado. A Sinara teve um pesadelo daqueles com o Ronei e a Zilá juntos. Que medo! E o Agrado acabou se machucando, mas a Janete foi um anjo e socorreu a filha. Para piorar, o Almir meteu a mão no dinheiro da loja. Ah, e o Alaorzinho está armando para afastar o Ronei do Grupo Amaral. No meio de tudo isso, o Esteban animou a Nayane, que chamou a Ana Castela para jantar. E prepare-se, porque todo mundo vai ficar de queixo caído com uma grande revelação do Ronei. Muita coisa, né? E a gente não pode perder nenhum detalhe dessa trama. Não saia daí, porque na próxima parte do nosso programa, a gente volta com todos os destaques de Quem Ama, Cuida. Fica ligadinho.
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1: Vamos lá de participações na Programação Oriente. Bom dia!
9: Bom dia, Patrícia. Aqui é a Emília. Eu escuto o programa de Darlan e de Marcos. É um programa muito bom. Todos os dias eu estou ligado no programa deles, mas eu tive que sair para fazer uma cirurgia, agora estou em casa e não perco o programa deles por nada. Agora é você que está aí no lugar deles, né? Gostaria, se for possível, se você puder, passar uma música aí, aquela música lá, Belisca Eu, ofereço para todos vocês, para quem gostarem da música. Um prazer ouvir sua voz, que é a primeira vez que eu estou ouvindo sua voz aqui agora. E que Deus abençoe a todos, um bom início de semana abençoado para todos vocês e para todos nós. Tenham um bom dia, um bom trabalho. O programa está nota mil aqui, viu? Na ponte do Rio Preto, Darlan Marcos já sabe onde que é, mais ou menos onde é que eu tenho. Eu converso sempre com eles e peço eles para passar a música pra gente aí, tá bom? Muito obrigado.
1: Um prazer falar com a senhora, minha amiga. Continue sempre prestigiando aí a Oriente FM, onde a senhora estiver, tá bom? Bom dia, Terezinha, na Fazenda Terra de Arroz, também tá curtindo a gente, o nosso amigo Deusdente. Abraça a Manuelina, no Lajedo do Pedrez. Bom dia, Daniel, no Injiçaras, curtindo o Oriente. Obrigada aí pelo carinho. A Milsa Viana, em Pedra Azul também, Deus abençoe você.

Thales, Leslie Panda, Nando Moreno, Rio Negro e Solimões Chapeludo. Gente, bom dia pra você no Nordeste Mineiro, curtindo a gente em Águas Vermelhas, você de Almenara, alô Cachoeira de Pajeú, Curral de Dentro, Divisópolis, Divisa Alegre, você de Pedra Azul, Medina, Santa Cruz de Salinas, muito mais cidades aí no Nordeste participando com a gente. No Centro-Leste também, toda a turma que tá ligada em São Gonçalo do Rio Abaixo, Morro do Pilar e também do Mato Dentro, Conceição do Mato Dentro, Senhora do Porto, Barão de Cocais, Ferros, Belo Horizonte, todo mundo tá ligado na número 1. Vem comigo que daqui a pouquinho tem Padre Reginaldo Manzotti. Vamos de música daqui a pouco do seu rádio. Agora tem os comerciais.

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2: Alô, alô, meu povo apaixonado por novelas. Chegamos! Eu sou Andressa Pires. E claro que a gente começa falando dela, a trama que tá pegando fogo, Quem Ama Cuida. Olha só o que aconteceu. Adriana se viu numa situação bem desconfortável lá na delegacia, viu? Enquanto isso, a Elisa, super preocupada, desabafou com a Tilde. E o Otoniel, gente, foi visitar o túmulo do Arthur, num momento de muita emoção. A Rosa, esperta como sempre, deu um toque na Helenice sobre o Tom. Será que tem coisa aí? E o Ademir, hein? Ele abriu o jogo pra Dora, dizendo que sabe como tirar o Pedro do processo da Adriana. Muita tensão no ar. A Elisa, que tinha ido pro sítio do Enéas com o Mau Mau, acabou passando mal e a Adriana e o Otoniel foram correndo pra lá pra acompanhar. Pra completar, a Carmita ainda incentivou a Bruna a sair com o Thiago. Mas segura essa, a Pilar apareceu na delegacia e disse que a Adriana fugiu. Que reviravolta, não é mesmo? Eita, que a gente não pode perder o que vem por aí. Esse foi o nosso Novelas. Te espero na próxima edição pra gente continuar batendo esse papo bom. Um beijo e até mais.
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3: 15 para as 10. Bom dia, Fabiana. Na Fazenda Pedra do Modesto, a filha Emily e a Priscila. Obrigada aí pelo carinho. Walter no Quebra, abraçando a irmã gêmea Valcélia em Passa Bem. Ela e ele estão aniversariando hoje. Parabéns vocês dois, o Walter no Quebra e a Valcélia em Passa Bem, que estão fazendo aniversário hoje. Muitas bênçãos, felicidades, saúde para vocês. Carminha no Lajedo Pedrez, bom dia.

Muito bem, se prepara. Daqui a pouquinho o Padre Reginaldo Manzotti para um programa de fé e oração no seu rádio, onde você vai fazer o seu pedido de oração no 319-7215-3001 e também no 339-9709-6596. Pedidos por escrito, tá bom? Devido estar em rede para o Nordeste e Centro-Leste, áudio não dá tempo da gente copiar para atender todo mundo, tá bom? E mandando mensagens por escrito, a gente consegue atender todo mundo, tá bom? Que enviar o seu pedido. Espero que vocês participem com a gente daqui a pouquinho na Oriente FM. Ótimo dia para vocês, uma ótima semana!

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0: Louvado seja nosso Senhor Jesus Cristo, para sempre seja louvado, queridos filhos e filhas. Como é que foi seu final de semana? O meu foi maravilhoso, com certeza, no retiro que aconteceu do Sagrado Coração de Jesus. E você, foi à missa ontem? Espero que sim, porque domingo com a missa é semana com a graça de Deus. Hoje nós começamos a novena de Santo Antônio. Santo Antônio, rogai por nós. Santo Antônio, curai as feridas da vida sentimental. Isso mesmo, Santo Antônio, curai as feridas da vida sentimental. Primeiro dia hoje. Quero saudar a todos a partir da Rádio Evangelizar, de onde tudo começa. As rádios irmãs, cujos nomes cito neste momento. Saúda você pela TV Evangelizar, sinal digital em todo o país, em várias cidades, canal aberto. Pelo YouTube, Padre Manzotti Oficial. Pelo aplicativo da Associação Evangelizar é Preciso e todas as plataformas digitais. Repito, hoje nós começamos Santo Antônio, começamos pedindo curai as feridas da vida sentimental. Vamos juntos, em nome do Pai, do Filho e do Espírito Santo. Amém. Naquele tempo, vendo Jesus as multidões, subiu ao monte e sentou-se. Os discípulos aproximaram-se. E Jesus começou a ensiná-los. Para Mateus, já explico. Jesus subir ao monte tem um significado muito especial. É o novo Moisés. Então, no Evangelho de Mateus, os grandes acontecimentos de Jesus se dão numa montanha. De novo, o novo Moisés, o Messias, e ele começou a ensiná-los. Você lembra, faço mais um comentário, que foi no Monte Sinai que Moisés recebeu as tábuas da lei? Sim, os 10 mandamentos, não matarás, não julgarás, amarás a Deus sobre todas as coisas. A primeira tábua no relacionamento com Deus, a segunda tábua, relacionamento com o próximo. Pois bem, fique com esta cena em mente. Moisés no Sinai recebendo as tábuas da lei. Agora, Jesus, o mais novo e perfeito Moisés, diz: bem-aventurados os pobres em espírito, porque deles é o reino dos céus. Bem-aventurados os aflitos, porque serão consolados. Bem-aventurados os mansos, porque possuirão a terra. Bem-aventurados os que têm fome e sede de justiça, porque serão saciados. Bem-aventurados os misericordiosos, porque alcançarão misericórdia. Continua Jesus: bem-aventurados os puros de coração, porque verão a Deus. Bem-aventurados os que promovem a paz, porque serão chamados filhos de Deus. Bem-aventurados os que são perseguidos por causa da justiça, porque deles é o reino dos céus. Bem-aventurados sois vós, quando vos injuriarem, perseguirem e mentindo, disserem todo tipo de mal contra vós por causa de mim. Alegrai-vos e exultai, porque será grande a vossa recompensa nos céus. Do mesmo modo, perseguiram os profetas que vieram antes de vós. Mateus nos coloca 8 bem-aventuranças. o novo decálogo, a nova tábua da lei. Portanto, bem-aventurados os pobres de espírito, desapegados.
1: Bem-aventurados os que têm fome e sede.
0: Bem-aventurados os aflitos,
1: pois serão saciados.
0: Porque sabem que não é no mundo que encontrarão todas as respostas. Feliz, bem-aventurados os mansos, aqueles que têm fome e sede de justiça. Os misericordiosos. Vai pensando, vai refletindo. Esta é a nova tábua da lei. É o novo decálogo. Felizes são aqueles que têm puro coração. Bem-aventurados os que promovem a paz e não são motivos de guerra, discórdia, desavenças, brigas. Bem-aventurados os que são perseguidos por causa do reino de Deus.
1: Bem-aventurados.
0: Isso está ao alcance de todos nós. Jesus não falou isso para os anjos viverem. Os anjos têm outro código. O Evangelho está ao alcance de todos nós. É como se Jesus, e de fato é, apresentasse o caminho da santidade. Exultai, alegrai-vos, a vossa recompensa no céu. Felizes são aqueles que vivem isso. Podemos dizer que aqui estão os passos da santidade. Aqui estão os passos do discípulo autêntico de Jesus. Nesses 8 pontos, nestas 8 bem-aventuranças, está o caminho da felicidade, da santidade. Senhor, fazei-me um bem-aventurado. Senhor, fazei-me buscar estas bem-aventuranças e praticá-las em minha vida. Dai-me essa graça, Senhor, de viver dia após dia estas bem-aventuranças. Vai moldando-me, Senhor. Vai transformando-me, Senhor. E que eu as tenha sempre diante de mim. Cada ponto, cada aspecto. Qual das bem-aventuranças te pegou mais? Eu vou fazer a pergunta de novo. São 8. Você ouviu, eu repeti várias vezes. Qual das bem-aventuranças que te tocou mais, que pegou, quer dizer, aquela que precisa exercitar mais? Nós só começamos, gente, só começamos o programa. Fique com as bem-aventuranças diante do teu olhar. Nós temos ainda muita coisa: leitura orante, partilha de vida, testemunhos que edificam e o início da novena de Santo Antônio. Curai as feridas sentimentais. Nós voltamos já. Chame um amigo, uma amiga. Fale do programa. Lembre a sua vizinha. Lembre a sua comadre. Lembre seu compadre. Seja pelo rádio, pelo YouTube, pelo aplicativo da Obra Evangelizar, pela TV Evangelizar. Faça isso agora. Chame mais um. Volte comigo.
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0: 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Vamos lá, gente! É, tá chegando o Arraiá, seu vigário mandou avisar, filha de Deus, que a paz de Jesus esteja com você. Filha de Deus.
1: Ei, padre, bom dia.
0: Deus abençoe, você fala de onde, filha de Deus?
1: Eu falo de um lugar do Brasil, padre.
0: Tá bom, de algum lugar do Brasil. Você pediu anonimato, o que que tá acontecendo? O que que você deseja?
1: Eu estou com um problema no meu casamento.
0: Que Deus, que o Espírito Santo nos ilumine. Vamos lá.
1: Amém. Eu casei muito jovem, padre. E desde quando eu casei, eu nunca fui acolhida pela família do meu esposo. E ao longo desses anos, eles sempre me ofenderam com palavras. E assim, muitas palavras ofensivas. E com o tempo, padre, eu me tornei mãe, muito nova também, e continuei tendo que enfrentar a família dele.
0: Tá.
1: E depois que eu tive meu primeiro filho, eu tive depressão, e tive que tratar por um tempo. Depois que eu tive meu filho, o meu sogro falava que o meu filho...
0: Falava o quê?
1: Meu sogro falava que o meu filho não era neto dele, que ele não considerava como neto, porque eu poderia ter, né, feito com outra pessoa e tal.
0: Ô, louco.
1: É, e eu, assim, casei muito nova, ele me conhecia, ele foi meu primeiro namorado, né, e tudo. E, assim, ele sempre me ofendendo, sabe, padre? E as coisas que ele falava me magoavam muito, me chateavam muito. E aí, eu sou casada muito assim, como eu falei com o senhor.
0: Fale mais alto, filho, você está diminuindo. E aí? Fala mais alto.
1: E aí, padre, com tudo isso, meu casamento ficou desgastado e dentro, eu e meu esposo, a gente sempre brigava por causa das coisas deles, que eles traziam conversa fiada, falavam mal de mim, meu esposo ia me defender e esse tempo todo muita briga. E aí, com isso, meu casamento foi também desgastando com isso, muitas feridas e tudo. Meu esposo é uma pessoa boa, trabalhador, nunca deixou faltar nada dentro de casa. É. Ele trabalha fora e eu que cuido da casa, dos filhos. Então a responsabilidade de casa toda fica para mim e ele fica muito fora.
0: Tá.
1: Só que com isso, padre, eu acabei tendo um deslize fora do meu casamento. E meu esposo descobriu.
0: Certo.
1: E aí meu esposo descobriu e assim, isso tá me doendo muito, sabe, padre? Eu já fui no padre aqui da minha paróquia.
0: Está doendo ele ter descoberto ou tá doendo a traição?
1: A traição.
0: Porque uma coisa é uma coisa, outra coisa é outra coisa. Você tá protegido como filho de Deus. Eu tô te perguntando porque é algo que você tem que refletir. O que tá

0: Aí ele ficou muito nervoso, me xingou, me ofendeu assim com palavras, mesmo em momento ali de raiva. Mas ele falou que vai, né, me perdoou.
1: Ele te perdoou?
0: Uhum.
1: A família dele sabe?
0: Não.
1: Não.
0: Ele contou assim pra todo mundo, sabe? Pra minha família, pro meu não. pai.
1: Sabe ou não?
0: Não, a minha família sim, a dele não.
1: Ah. Você não tem medo de estar se expondo, filha? Falando comigo assim?
0: Não, padre.
1: Tá. Em que eu posso? Eu posso te ouvir rezar. O que você então, espera de mim?
0: Então, padre, eu quero. Assim, e aí eu fico com aquela tristeza, sabe? No coração, uma tristeza que eu não sei explicar.
1: Filha, veja, você vem de um histórico. Um histórico de ofensas, de mágoa, isso não justifica o que você fez. Não justifica mesmo.
0: Uhum.
1: Só que o que eu aconselho você, você precisava procurar alguém. Porque a tua autoestima está lá embaixo.
0: Uhum.
1: Você está até duvidando de você mesmo.
0: Uhum. Não, estou fazendo terapia. Sabe,
1: você está fazendo terapia?
0: Estou e...
1: Tá te ajudando?
0: Um pouco, sabe? Mas quando eu fico muito triste, eu vou na minha paróquia e vou converso com o padre lá, eu choro e tento buscar mais fé, sabe?
1: Eu entendo.
0: Pra me fortalecer. Porque...
1: Você não é capaz de se perdoar. Se teu marido foi capaz de te perdoar, ele foi. A parte mais difícil era ele.
0: Uhum.
1: E ele te perdoou. Por que você não se perdoar? Por que você não se perdoar, filha?
0: Então, padre, eu não sei explicar, uma tristeza profunda, sabe? Uma coisa assim que...
1: Você tem que cuidar para isso não piorar.
0: É.
1: Você tem que abrir a mão com o terapeuta, se a tristeza... Faz tempo que aconteceu isso?
0: Não.
1: É recente?
0: Recente.
1: Porque você precisa lidar com essa tristeza. Você não pode deixar o inimigo se aproveitar disso. Quando eu falo inimigo, é aquilo que quer te puxar para baixo.
0: Isso, e assim, padre, eu já li o seu livro, sabe? Eu comprei o seu livro na Balaf, eu já li ele.
1: Certo.
0: Estou lendo ele de novo e assim, estou tentando buscar força e fé para mim passar essa tristeza que eu estou sentindo.
1: Isso. Nós vamos rezar juntos. Filha, eu não tenho interesse... Não é venda de livros, não. Mas uhum. se você quer ler um livro que vai te ajudar muito também, eu estou uhum. com ele na mão. Alma Ferida, Alma Curada. Você já leu?
0: Não, esse não.
1: Você vai encontrar. Tem nas livrarias, ou se você não encontrar, tem nos produtos que evangelizam.com.br. Uhum. Que eu trato exatamente sobre isso, sobre a necessidade da cura. Reza uhum. comigo agora, filha. Alma tá, ferida, tá. Alma curada, reza comigo agora.
0: Tá.
1: Cura, Senhor, onde dói. Cura, Senhor, os meus traumas. Fala alto.
0: Cura, Senhor, os meus traumas.
1: Cura, Senhor, a minha dor.
0: Cura, Senhor, a minha dor.
1: Eu me arrependo do que fiz.
0: Eu me arrependo do que fiz.
1: Mas esta culpa está me corroendo.
0: Mas esta culpa está me corroendo.
1: Cura esta ferida da tristeza.
0: Cura essa ferida da tristeza.
1: Da vergonha.
0: Da vergonha.
1: E da baixa autoestima.
0: E da baixa autoestima.
1: Me ajude a superar, Jesus.
0: Me ajude a superar, Jesus.
1: Que eu consiga ser uma mulher.
0: Que eu consiga ser uma mulher.
1: Feliz.
0: Feliz.
1: Realizada.
0: Realizada.
1: Eu amo meu marido.
0: Eu amo meu marido.
1: Dai-nos a graça da felicidade.
0: Dai-nos a graça da felicidade.
1: Amém.
0: Amém.
1: Filha, se perdoe. Peça para Deus essa graça. E quando vier esse pensamento, fuja dele. Vou te dizer mais uma coisa. Teu marido te perdoou. Seja alegre dentro de casa. Não deixa o azedume, a tristeza, toma conta. Eu vou para o intervalo, eu volto já, volte comigo.

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0: Eu só queria dizer, ela não está mais na linha, mas uma palavra de se auto-perdoar e não se auto-sabotar. Todos nós cometemos erros, mas o inimigo está te pegando, filha. Não deixe isso acontecer. Depois, vocês estão numa crise no matrimônio. Sim, você vai dizer que não, mas sim. Porque não trairia se estivesse feliz. Então, onde você não está feliz? Porque a traição é uma fuga. A traição é a tentativa de preencher algo que não tem. Ou aventurar-se de uma forma inconsequente. Seria de grande importância vocês dois fazerem um retiro de casal. Vocês dois fazerem um retiro de casal. Escutou, filha? Você não está mais na linha, mas está me ouvindo. E, filha, acima de tudo, pedi em Deus em oração. Se essa foi a queda, que exista motivos de alegria. Não deixe sua casa agora ser lugar de tristeza, de ficar choramingando. Você tem que levar alegria para dentro de casa. Então, aí que entra um retiro de casais. Vamos à leitura orante direto, porque hoje é a resposta de Deus a tudo que nós temos escutado. Bíblia aberta, cartilha de oração.
1: A palavra do Senhor é bem firmada. Ela
0: Jó, capítulo 38. A primeira resposta de Deus. Opa! Vai ter mais? Vamos lá. Capítulo 38 de Jó. Depois disso, no meio da tempestade, o Senhor deu a Jó a seguinte resposta: as suas palavras só mostram a sua ignorância, Jó. De novo, atenção, quem está falando? Não são mais os amigos de Jó, é Deus falando. Atenção, toca o sino, sacristão. As suas palavras só mostram a sua ignorância. Quem é você para pôr em dúvida a minha sabedoria? Mostre agora que é valente e responde às perguntas que eu lhes vou fazer. Versículo 4. Eu, onde é que você estava quando eu criei o mundo? Pergunta de Deus a Jó. Se você é tão inteligente, explique isso. Você sabe quem resolveu qual seria o tamanho do mundo? E quem foi que fez as medições? Em cima do que estão firmadas as colunas que sustentam a terra? Quem foi que assentou a pedra principal do alicerce do mundo? Jó, atento, Jó. Versículo 7. Na manhã da criação, as estrelas cantavam em coro e os servidores celestiais soltavam gritos de alegria. Quando o mar jorrou do ventre da terra, quem foi que fechou os portões para segurá-lo? Jó, preste atenção. Fui eu que cobri o mar com as nuvens e o envolvi na escuridão. Marquei os seus limites e fechei com trancas as suas portas. Onde você estava? A pergunta principal está ali, ó. Onde você estava? Você é valente, Jó. Onde você estava quando tudo isso aconteceu? Jó, versículo 12. Alguma vez na sua vida você ordenou que viesse a madrugada e assim começasse o novo dia? Você alguma vez mandou que a luz se espalhasse sobre a terra, sacudindo os perversos e expulsando-os dos seus esconderijos? A luz do dia mostra as formas das montanhas, dos vales. E assim segue o capítulo 38. Atenção, vai prestando atenção. Alguns pontos importantes. Olhe para a figura de Jó. Deus não chega em sussurros, mas ele chega na tempestade. Isso já diz muito. O sofrimento de Jó não é ignorado, mas está dentro de algo misterioso. Deus faz uma série de perguntas retóricas. Você acabou de ouvir? Onde estava? Você acabou de ouvir? Quando eu fiz os fundamentos da terra, que deu origem às manhãs. Depois ele falará os elementos da criação no versículo 38. Os fundamentos da terra, o limite do mar, capítulo 38, as profundezas e a morte, o céu e tudo mais. Neste capítulo 38 que eu convido você a ler inteiro hoje, os questionamentos são sérios a Jó, feitos por Deus, dizendo: isso mostra a sua ignorância, Jó. Enquanto Jó questiona por quê, Deus responde: quem sustenta tudo isso? Vou repetir isso. Capítulo 38. Enquanto Jó pergunta o porquê, Deus responde: quem sustenta toda a criação? A mensagem. A grande mensagem. O problema não é a pergunta de Jó, mas a expectativa de que ele poderia compreender tudo. O problema é a expectativa de Jó de querer entender tudo. Será que não é esse o meu e o teu problema? Querer entender tudo? Então essas perguntas: quem sustenta a criação? Acabamos chegando em Deus. Deus não explica o sofrimento diretamente a Jó. Ele convida a confiar. Confiar não porque recebeu respostas, mas porque reconhece quem é Deus. Eu vou repetir isto. Deus pede para Jó confiar, não porque Deus lhe deu respostas. Preste atenção, olhe para Jó, mas porque reconhece quem é Deus. Na página 114, a leitura complementar, quando diz: imagine o céu se cobrindo, os ventos rugindo. No meio da tempestade, a voz de Deus ressoou. Não foi uma brisa suave. Aquela voz poderosa não fez referência à pergunta de Jó. Página 114, inabalável. Sobre o porquê do seu sofrimento. Não, a voz se dirigiu à sua presunção. Jó exigia um tribunal. Queria que Deus lhe apresentasse as provas e se submetesse à lógica. Assim se revelou o Senhor a Jó, não para confortá-lo com explicações, mas para mostrar a sua grandeza. Não cabem nossos esquemas humanos. Esta foi a leitura orante de hoje. A primeira resposta de Deus. Você compreendeu? Ficou com alguma dúvida? 41-3221-6060. Mande um áudio. Eu volto já. Volte comigo.
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0: Filhos e filhas, escute esse testemunho, por favor. Vai lá.
11: Meu nome é Fernanda, eu falo aqui da cidade de Cláudio, Minas Gerais.
0: Opa.
11: E hoje eu venho falar da sua obra, Padre Inabalável. Tanto o livro como a música, que estão me ajudando muito a enfrentar a tempestade que vive em mim. Desde 2024, quando eu quebrei o fêmur, ela entrou e não saiu mais. Fiz cirurgia, quando eu pensava que tudo estava bem, veio as dores e não sabia o que era. Depois de 10 meses de cirurgia, foi descoberto que o osso não tinha sido colado e que tinha necrosado. E que terei que passar por uma nova cirurgia, para retirada da haste e para ser colocado uma prótese de quadril. Depois de 3 meses de espera pelo SUS, vou ao médico cirurgião. Chegando lá, descubro que minha cirurgia, pela minha idade, não é feita pelo SUS e que teria que entrar pela justiça. Mais uma vez, o abismo aumentava cada vez mais. A palavra eletiva que estava nos pedindo é o que complicava cada vez mais. Foi então que eu conheci o livro Inabalável. Com fé, a tempestade vai passar.
0: Olha aí, gente.
11: E comecei a ler. Terminava um capítulo e já queria ler o próximo, em seguida. E
0: olha
11: que livro
0: aí,
11: maravilhoso, padre. Que história de vida que já passou. Tinha tudo e acabou perdendo tudo. Riqueza,
0: olha
11: família,
0: olha
11: casa.
0: Aí. Olha aí, olha
11: mas
0: aí.
11: Jó não desistiu. Ele foi fiel a Deus. O livro
0: gostei
11: foi me dando força para acreditar, confiar e entregar tudo.
0: Eita.
11: Nas mãos de Deus. E agora veio a música. Inabalável. Que música, padre. A primeira vez que eu ouvi, não me aguentei. Me vi por inteira na música.
12: Sério,
11: sentindo,
12: Fernanda?
11: Às vezes sozinha, com o peito carregado, sem forças para seguir.
12: Isso.
11: Senti várias vezes abandonada,
12: eu
11: esquecida
12: também.
11: No meio da multidão. Gritando por resposta, me questionando, duvidando, chorando
12: a
11: noite inteira com dores. E ninguém percebe.
12: Isso.
11: Essa música está na minha cabeça. Durmo e acordo com ela. Cada vez que viro na cama, que minha perna dói, a frase que vem no meu pensamento é: a fé não é ausência da dor.
12: Eita!
11: É saber onde ancorar. Minha cirurgia ainda não saiu. Estou aguardando pela justiça. E eu sei que minha hora ainda vai chegar.
12: Isso!
11: Porque evangelizar é preciso.
12: Ó, tô arrepiado! Tô arrepiado, Fernanda! Que coisa mais linda, gente. Ela conseguiu fazer uma síntese assim, maravilhosa. Eu fiquei boquiaberto com a partilha dela. Ela começou com Jó e aí foi pro Inabalável, o livro Inabalável. Por isso que você vê que eu tô fazendo casadinho, porque você vai entendendo melhor. Às vezes eu explico aqui o texto, mas eu escrevi sobre o texto. Então o livro ajuda. E aí veio essa música que me tocou profundamente. Me tocou profundamente. Meu abraço, Fernanda. Fernanda de Cláudio, Minas Gerais, Rádio Bela FM. Diretor Fernando Tolentino. Bispo Dom Giovanni Luiz da Silva, da Diocese de Divinópolis. Um abraço carinhoso. Deus abençoe. Pede para tocar na sua rádio, na Rádio Irmã, Inabalável. O pessoal tem gostado. Wanda, que a paz de Jesus esteja com você, Wanda.
13: Amém. Que Deus abençoe também. Sua bênção, Padre.
12: Seja bem-vinda, Wanda. De onde você fala?
13: De Sarandi, Paraná.
12: Sarandi, Paraná. Como é que você me acompanha ali em Sarandi?
13: É pela TV, canal 31.
12: Opa, pegando Maringá, meu abraço, 31.1, muito bem. Diga lá, Wanda.
13: Eu gostaria de dar um testemunho que em 2025 nasceu uma ferida no meu braço e ela cresceu muito rápido,
12: sim,
13: a ferida.
12: Sim.
13: E aí eu fui em dois médicos, o médico disse que era um câncer.
12: Misericórdia.
13: Que precisava tirar logo, porque ele estava crescendo muito rápido.
12: Tô ouvindo.
13: Aí até que saiu a cirurgia e eu dobrava o joelho todo dia e pedia para Deus, né, para Santa Chagas, que me curasse, que aquilo não fosse o que os médicos tivessem falando, né?
12: Sim.
13: Aí eu fiz a cirurgia, eu fiz a biópsia.
12: Sim.
13: Demorou 40 dias para chegar a biópsia. Quando veio, padre, diz que eu não tinha nada.
12: Puxa.
13: Foi uma ferida assim normal, né? Aí deu ponto, cicatrizou e hoje estou curada.
12: Louvado graças seja Deus. Graça recebida.
13: Graça testemunhada.
12: Toca o sino, sacristão, fala.
13: Toca o sino, sacristão.
12: Tá certo, querido. Só quem passou por isso sabe o que é poder dizer graça isso. Recebida, graça testemunhada, não é, Wanda?
13: Graça testemunhada. E peço oração para minha família também.
12: Quer dizer os nomes, por favor?
13: É Wanda Stempniak, né?
12: Tá.
13: Júlio Stempniak.
12: Só o primeiro nome, Júlio.
13: Júlio. Selma. Ai, tô nervosa, Fábio.
12: Calma, Sidney. Filha. Nós estamos em casa. Estamos em família.
13: Sidney.
12: Anotei.
13: Andréia, Karina. E com meus todos netos.
12: Tá
13: e
12: bom.
13: Com meu Gero, Jean. Pra minha neta, Kátia.
12: Tá.
13: E mais um testemunho, padre.
12: Sim.
13: É da minha neta, Eluá. Quando, há uns 3 anos atrás, ela era muito nervosa, né?
12: Sim.
13: E eu fui pedindo a Deus, graças a Deus, hoje ela é uma menina calma E ela é coroinha da igreja.
12: Opa, dê parabéns a Eloá por mim, tá bom?
13: Obrigada, padre, que Deus abençoe nós.
12: Deus abençoe, querida Wanda, de Sarandi, Paraná, TV Evangelizar, canal 31.1 de Maringá. Também nos transmite a Rádio Colmeia FM, Padre Vinícius Alves Martins, o diretor, Dom Severino Klazen, Arquidiocese de Maringá. Querido povo de Deus, escute esse testemunho. Vai lá, vai lá.
14: Sou Adriana Régia, aqui de Teresina, Piauí.
12: Teresina.
14: Acompanho o padre Reginaldo Manzotti e a obra Evangelizar é Preciso pelas redes sociais.
12: É.
14: Meu testemunho, que está com um ano que eu sou líder, mensageira,
12: opa,
14: sou associada. Meu marido, ele fazia parte de uma outra religião, mais de 20 anos.
12: Sim.
14: Então, ele mesmo teve a iniciativa de querer rezar junto comigo o terço das Santas Chaves.
12: Olha aí,
14: todos,
12: gente,
14: os dias nós estamos rezando com as bênçãos de Deus e de Jesus das Santas Chaves. É uma bênção, meu Deus. Padre,
12: louvado
14: que maravilha
12: Deus
14: está sendo
12: que
14: na minha
12: bom
14: vida. Todo dia de manhã cedo a gente acorda, reza o texto mariano
12: que
14: e Jesus da Santa Chaga. Muito, muito obrigado por esta obra linda. Fique com Deus. Um forte abraço. Amém.
12: Deus abençoe Adriana Régia, lá de Teresina, Piauí. Nos transmite a difusora de Teresina M, Mário Rogério, também a pioneira de Teresina FM, Dilson Tavares, Dom Juarez de Souza da Silva, da Arquidiocese de Teresina. Que tal você se tornar um líder mensageiro da Capelinha de Jesus das Santas Chagas? Você escutou a Adriana Régia. O marido era de outra religião. E o que chamou? O Terço das Santas Chagas. Tá aí, gente, ó. Faça isso, 0800-410-6060, ou mande um WhatsApp, 41-3221-6060, diga, eu quero ser um mensageiro, uma mensageira da Capelinha de Jesus das Santas Chagas. Isso vale para o Brasil e fora do Brasil, em qualquer lugar, na sua paróquia, na sua comunidade. Não é para competir com a de Nossa Senhora, não. Nossa Senhora passa e onde vai Maria, depois chega Jesus. Tanto que as duas coisas podem acompanhar juntos. Inclusive, a oferta que é feita na nó de Nossa Senhora, vai, geralmente nas dioceses, é destinado às vocações. Se percebe que a nossa capelinha não tem cofre e é proposital, porque não é esse o objetivo, é levar a devoção de Jesus das Santas Chagas. Eu vou para o intervalo e volto. Volte comigo, primeiro dia da novena de Santo Antônio. Voltamos já.
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15: Pedidos de orações que chegaram à nossa produção da Oriente, da Aldeir, da Fazenda São Roque, pedindo oração para Tainara, Chico Luiz. Também em memória do Edan, Tamili, Dudu, Maila, Emanuela, Juninha e Conceição do Pará. Orações para Lívia, Wellington, Eduardo, Maria, Tereza, Daniel, Eduardo em Águas Vermelhas. Paula de Pedra Azul, oração para uma graça especial. Pede para ela oração para o Davi, Daniel, Paulo, Sérgio, Maria, os seus sogros, todos na rua Rio de Contas. Deus abençoe todos e o sobrinho Ravi. William, Barreira de Cima Goiães, oração para os pais, irmãos e sobrinha. Pedido de oração para Bena, Flávia, Flaviela, Douglas, Maria Vitória, Valentina, Maria Isabel, Maria de Lourdes, Gisélia, Rosália, Lourenço, a toda a família no Novo Progresso, também a Joyce e Gael no Getúlio Vargas. Milsa de Pedra Azul, oração para o Nelson Viana, para ela, para o Miguel, a Maria Salles e todos que precisam de oração. Margarida de Passabém, oração para a mãe Terezinha, Madalena, Fabinho, Graciele, Romildo, todos falecidos, Pedro Henrique, Nildo, Evigênio e Luiz Carlos. Evaldo do Projeto Craúna, oração para a esposa, seus pais, Maria e Valmi e a sogra. Juliana da Cutia, oração pela família, agradecendo a Deus as bênçãos recebidas. Carla André de Pedra Azul, oração, proteção divina para a família. Para ela, Caian, Alexandre, esposo, Silvana, mãe, Carlos, pai.

0: que precisam de oração e a graça de um emprego para o filho Caian. Silvana da Pedreira, oração pela família, para Maristela, Lurdinha, Tânia Cristina, Dona Mirtes, Débora e família, todos do Barro Preto, Leonardo na Pedreira, Mauro Sérgio em Pedra Azul, oração para os filhos, família, Manuelina do Lagido Pedreiras, oração para os filhos, Gustavo, Thaís, João Vitor, Netinha Maria Cecília, Ana Liz, toda a família, Leda, na comunidade Mangueira, oração para as filhas Tatá e Alice, toda a família, Ângela de Congonhas do Norte, oração para filhos, neto, esposadão, mãe Efigênia e irmãos, Maria Aparecida de Pedra Azul, oração pela sua saúde, do esposo Marcos Antônio, seus filhos, os netos, toda a equipe da Oriente, seus sobrinhos e irmãos. Lucilene do Santa Ruth, oração para familiar e em memória dos pais, uma graça especial. DJ Buinho Pedra Azul, oração para em memória da Edmar Rodrigues e a Maria Aparecida, todos os familiares, uma graça que deseja alcançar. Isabel Imaculada, Congonhas do Norte, oração para família, netos, pelos filhos e esposo Valdemar. Tatiane do Barreiro Itabira, oração pelos filhos, casamento e família. Daiane de Pedra Azul, oração para ela. Hector, Diego, Ana Maria, Ana Beatriz.
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0: Hoje é aniversário de Dom José Moreira da Silva, da Diocese de Porto Nacional, Tocantins. Aniversário da Rádio Clube de Parintins, FM Parintins, Amazonas. Logos FM, Manaus, Amazonas. Nativa FM, Tabuleiro do Norte, Ceará. Se Liga FM, Barro, Ceará. E TV filiada, Neured, Biguaçu, Santa Catarina. 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Louvado seja Deus. Escute este testemunho de Arapongas, Paraná. Inclusive, veio com foto da família. Se mandou, acho que posso mostrar. A paz de Jesus Cristo, de Arapongas, Paraná. Padre, escrevo para contar o grande milagre alcançado em nossa família na véspera do Dia das Mães. Minha mãe passou mal com falta de ar, foi diagnosticada com água no pulmão. Foi de ambulância para Faxinal, de Faxinal para Arapongas, em estado grave. Descobrimos que ela precisaria fazer uma cirurgia de alto risco, 3 pontes de safena. Ela era diabética, é diabética tipo 1. A cirurgia correu tudo bem, mas depois começaram as provações, infecção hospitalar, abertura da cirurgia, internações na UTI. Foram momentos muito difíceis. Foram 84 dias de hospital nesse período e enfrentamos muitas lutas, inclusive doença na família, dengue, Covid. Minha mãe chegou a perder a noção do tempo, mas nunca deixou de rezar, não reclamava, sempre clamando a Deus. A situação se agravou e quando a infecção abriu feridas profundas no seu peito, exigindo raspagens dolorosas sem anestesia, mesmo assim ela permanecia firme, rezando e invocando Jesus das Santas Chagas. Toda a família se uniu em oração junto com os amigos. Mesmo exposta ao vírus no hospital, ela não pegou o Covid. Após a alta, voltou para casa, mas teve nova complicação e precisou retornar ao hospital. Ela disse que não faria uma nova cirurgia de enxerto, confiando que Jesus das Santas Chagas a curaria, e seguiu com os curativos. A cicatrização completa aconteceu pela graça de Jesus das Santas Chagas. Durante esse tempo, também encontramos muitos anjos, profissionais de saúde que cuidaram dela. Minha mãe realizou o desejo de passar mais um Natal com a família, além de outras datas importantes. Neste ano, meus pais completarão 60 anos de matrimônio. Ela participa do apostolado da oração e das mães intercessoras. Somos muito, muito gratos a Deus. Um milagre de Jesus das Santas Chagas. Quem escreveu foi Ângela. Mandou a foto da família. Ângela de Arapongas, Paraná. Deus seja louvado, graça recebida, graça testemunhada. E agora, juntos, a novena de Santo Antônio, primeiro dia.
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0: Santo Antônio, curai as feridas da vida sentimental. Santo Antônio, curai as feridas da vida sentimental. Santo Antônio, curai as feridas da vida sentimental. Santo Antônio, recorremos a vós, porque sabemos que o casamento é uma vocação abençoada por Deus. É o sacramento do amor comparado ao amor com que Cristo amou a Igreja. Abençoai todos aqueles que se sentem chamados ao matrimônio. Santo Antônio, ajuda que o namoro e o matrimônio sejam alicerçados pelo amor sincero, pela vontade constante. Coloque no coração dos namorados e dos casais verdadeiros sentimentos de afeto. Fazei com que contemplem um ao outro e que busque uma união abençoada por Deus, para que os namorados, os casais, sejam capazes de vencer os possíveis problemas familiares e sempre se conservem na compreensão, no perdão e no amor. Ó glorioso Santo Antônio, que tivestes a sublime dita de abraçar e afagar o menino Jesus, alcançai desse mesmo Jesus a graça que necessitamos. Santo Antônio, rogai a Deus pelos namorados. Santo Antônio, rogai a Deus pelos casais. Santo Antônio, rogai a Deus pelos namorados. Santo Antônio, rogai a Deus pelos casais. O Senhor esteja convosco, Ele está no meio de nós. Abençoai, Senhor, a água, a roupa dos enfermos, as fotos de família, os remédios. Em nome do Pai, do Filho e do Espírito Santo. Amém. E não tem como terminar diferente, a não ser com a música inabalável. Um grande abraço, Deus abençoe. 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Com o
2: peito vamos lá, pedidos de orações que chegaram à nossa produção da Oriente. Vamos dando continuidade. Oração por todos na comunidade Gavião, em especial José, Beatriz, Elisa, Elísia, Elisângela e Tarcísio. Meire de Amatita, oração para ela, toda a família, amigos, afilhados e todos os vizinhos. Carlos Cordeiro, da Estiva, oração para a Maria Júlia, Aninha, Juninho, para a esposa Joelma, dona Dudu na Fazenda São Lourenço e família. Alzena, pedindo a oração para Alzeni, Lucimar, Ronielda, Sinara, Arthur, Carlos, Valmir, Brian, Enzo, Zeca, Eupídio, Gislaine, Iago, toda a família. Lidiane de Santo Antônio, oração para ela, filha Heitor, esposo Alisson, a mãe Ivanilde, pai Marcelo, sogra Terezinha. Josélia da Estiva, oração para ela, todos os familiares. Ladinho Bela Vista, oração para amigos e familiares, saúde do filho, todos que precisam. Lande de Pedra Azul, oração para Isaac, Ingrid, Márcio e familiares. Eliane de Rodrigues, de Novo Progresso, oração pela família, Moraes e Rodrigues. Carla Silveira Itabira, oração e bênçãos para ela, marido Rafael, filho Gael, sua mãe, irmãs, toda a família Rosina e Silveira. Lara de Pedra Azul, oração para a mãe. Para Lisa, Elias, Elcino, Isaías, Iris, Eliane, Thaís, o Tião, a tia Ione, o Dimas, o Sérgio, o Zé Elo, toda a família e os sobrinhos. Edmar Fazenda Santo Estevão, oração para a amiga Marilda, que vai fazer aniversário amanhã. Maria da Luz Córrego Grande, oração para ela e família. Laurita de Pedra Azul, oração para os filhos, netos, esposos, genro, familiares, equipe Oriente, que Deus abençoe a todos. Lucilene de Pedra Azul, oração para a saúde da professora Tânia Arruda, mãe Maria de Lourdes, o Elpídio, todos os familiares, irmãs, cunhados, sobrinhos, para todos os seus tios, todos do Cariri e para os primos, todos também de Maristela, seu esposo Edson, lá no Maristela. Laurita de Pedra Azul, oração para filhos, netos, esposo, genro, toda a equipe Oriente. Joelma de Águas Vermelhas, oração para os filhos, esposo Roberto, na intenção de Selma, Maria das Dores, Deleci, Aurilândia, Tauane, Aurilene, Edineia e família. A Joana Dark do Mar Vermelho, oração para os familiares, padres, comunidade Ferros. Railane, São Francisco, oração para a filha Eloá, Gabriele, mãe Nildinha, pai Taíde, esposo Jardel, em memória do irmão Anderson, sogra Joelisa, avós e também que Deus abençoe a todos. Silvana de Amatita, oração para a amiga Miriam e o sobrinho João Miguel, aniversariante hoje, e a sobrinha Manu, fez aniversário ontem. Célia Mara, no Alto do Café, oração para a mãe Dona Maria, os irmãos, toda a equipe Oriente. Adriana de Omolevade, oração para Marisa em João Omolevade, Rosilene, a Margarida em São Gonçalo, Eliana em Santa Bárbara. Manu Freitas, da Pratinha, oração para a família, a mãe Meire pelo casamento, irmã Rose em São Paulo e a graça que deseja alcançar. Cil de Pedra Azul, oração para filhos, netos, esposa, noro, noras, Simone e Giovana, toda a família e amigos, e também pelo seu aniversário, ela... Não, pelo aniversário do seu pai, avô, o senhor Manuel Joaquim. A Maria do bairro Machado, oração pela família, filhos, todos que precisam de oração. Flávia da comunidade Mangueira, Fazenda 21, oração pela saúde da mãe Ceissa, filho Levi. José Salles, Pedra Azul, oração a todos que estão precisando, a família, Carliette, Cassiane, Cássia. A graça de um emprego, pede para a dona Creuza, saúde de todos. Josilane, Fazenda da Ponte, oração pela vida financeira, os filhos, saúde do Arthur Rafael, marido Wilson Cláudio e toda a família. Teia, de Santa Bárbara, oração para a família Margarida, irmã Rosilene, amiga Adriana, esposo Cirilo em João Molevade. Júnia, Ribeirão do Quebra, pede oração para as filhas Ana Flávia, Maria Eduardo, Paulinho, mãe, pela saúde do pai Sebastião, cunhada Rosa, comadres, pede também em memória da Maria do Carmo Salvador, Maria das Graças, por todas as crianças, motoristas, monitoras, professoras, todos que trabalham nas escolas, doentes, médicos e padres. Luciana, da Fazenda Córrego do Bairro, oração para os filhos, João Miguel, Arthur, mãe Tereza, irmãos, sobrinhos, toda a família. Aparecida no Areião, oração em memória dos pais Francisco e Isélia, doentes Maria Geralda, o pai do padre Deraldo, pela paz mundial e todos os seus familiares. Alessandra da Fazenda José dos Santos, oração para o marido Rosilvan, pela cura dos seus olhos. Deus proteja a todos. Ivanete, por sucesso, oração para os filhos, marido Denilson, e também pede por todos os doentes. Vanessa, São Roque, Santa Cruz de Salinas, oração para os seus filhos, seus pais, Maria Brito e Valdeci, para os seus irmãos, pede para a saúde da sogra, também pede para, em memória dos avós, né, a Medina, Aurindo, Marcelino e Carolina, em memória de todos os falecidos da família.
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1: Golpes da Copa disparam. 11:11, bom dia. As fraudes relacionadas ao futebol e à Copa do Mundo cresceram de forma acelerada num período aí que antecede ao Mundial. Segundo pesquisa, mostra que 34% dos brasileiros que utilizam a internet já tiveram contato com algum golpe ligado ao tema entre 2024 e 2025. Percentual significativamente superior aos 19% já registrados antes da Copa de 2022. Agora, com as ferramentas de inteligência artificial amplamente disponível, esse processo passou a ser realizado em poucas horas. Outra transformação importante ocorreu nos meios de pagamento. Se em 2022 cartões e boletos ainda predominavam, neste ano o Pix passou a ocupar a posição central nas fraudes. As redes sociais seguem como principal porta de entrada para as fraudes relacionadas à Copa. Os canais mais utilizados pelos golpistas estão sendo Instagram, 51%, WhatsApp, 48%, Facebook, 35% e TikTok, 26%.
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1: Senhora do Carmo, 22 graus, sol entre nuvens, umidade relativa do ar 55%. Em Divisa Alegre, sol entre nuvens, 22 graus, umidade relativa do ar 60%.
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1: Próximo feriadão, só daqui a 3 meses, após Corpus Christi celebrado neste mês e que garantiu para alguns trabalhadores um descanso prolongado de até 4 dias, muita gente já começou a olhar para o próximo feriadão. Ao todo, ainda restam 6 feriados nacionais em 2026 e 5 deles poderão ser emendados, prolongando ainda os dias de descanso. Próximo feriado nacional, porém, só acontece daqui a 3 meses, que é o 7 de setembro, dia da Independência, que neste ano vai cair numa segunda e pode render folga prolongada para quem não trabalha aos fins de semana. Vale lembrar que mesmo nos feriados nacionais, nem todos os trabalhadores são dispensados. A legislação permite o funcionamento de atividades que são consideradas essenciais. Mais informações a qualquer instante. Obrigado.
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28, bom dia! O Gildemar do Planalto, o Celso Santos de Medina, um abraço pra você, a Carminha Dorinha, a Cida Vascaína, a Sueli, o Gaúcho, a Gisele Lurdinha da Isa, Carlos da Estiva, um abraço pra você, a Dona Dudu na Fazenda São Lourenço, toda a família. Nilde de Divisa Alegre, bom dia! Lucilene em Pedra Azul, a mãe Maria de Lourdes e o pai Eupídio, todo mundo ligado no 12, aquele abraço pra vocês, uma ótima semana! Obrigada aí pelo carinho, tá bom? Continue com a gente que a música não para!

0: seu rádio, feita por você, ouvinte. Então não perde tempo não, participa com a gente que ainda dá tempo. No 319-7215-3001 e no 33997096596, a sua amiga Patrícia Souza, até meio-dia com você. Já já tô de volta. 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

0: acabou! É, ai que vontade! Bruno e Marrone, Gustavo Lima retrovisou, Guilherme Benuto, Amnésia, Humberto e Ronaldo vai casar aqui mesmo. Ana Castela, olha onde eu tô. Valeu, região Nordeste, valeu, Centro-Leste, pela companhia. Qualquer dia a gente retorna aí para o Nordeste de novo, né? Para matar a saudade. Uma ótima semana para vocês. Que Deus abençoe todos vocês. Obrigada aí pelo carinho e a participação, tá bom? Continue com a gente, que a música continua no seu rádio. Grande abraço e até amanhã.
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0: Brasileiro reduz consumo de cerveja e força a reação aí, força, né? A reação da indústria. Um minuto faltando para o meio-dia. A busca por hábitos mais saudáveis tem levado consumidores a reduzir o consumo de cerveja, pressionando a indústria a adaptar seus produtos e estratégias de marketing. Com a crescente preocupação com saúde, estética e os riscos associados ao álcool, as fabricantes passaram a investir em opções com menos caloria, sem glúten e até em iniciativas voltadas ao universo fitness, como corridas de rua e também eventos esportivos. A mudança ocorre em um momento da desaceleração no mercado. No ano passado, as vendas recuaram 5%, refletindo a mudança dos hábitos dos consumidores. Já no anuário da cerveja deste ano, elaborado pelo Ministério da Agricultura e Pecuária, com dados do setor em nível nacional, aponta para uma queda de 9% no volume da produção no ano passado em relação a 2024, para 15,7 bilhões de litros.
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0: Vamos saber como está o tempo e a temperatura? Itabira, ensolarado, 22 graus, umidade relativa do ar 54%. Em Cachoeira de Pajeú, sol entre nuvens, 24 graus e umidade relativa do ar 50%.
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0: meio-dia e 37 minutos.
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0: Toda a honra e toda a glória pertence ao Senhor Jesus. Obrigado, meu Deus. 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
1: Meio-dia e 50 minutos. 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

0: Por mais do que isso que a gente tem, ser mais do que isso que a gente é. Diego e Vitor Hugo, que pena.
1: Que pena!
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0: Oriente 1 e 3, boa tarde.
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2: Voltamos com mais notícias e informações no seu Café Express. Eu sou Vitória Vieira.
3: Eu sou Evandro e estas as manchetes de agora. 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
2: 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Um em cada quatro brasileiros não sabe que o câncer pode ser prevenido.
3: Venda de veículos novos no país sobe 15% até maio.
2: Lula responsabiliza clã Bolsonaro por ataque dos Estados Unidos ao Pix e taxação.
3: Braskem negocia recuperação extrajudicial antes de julho, diz a agência.
2: MBRF avalia que as vendas para a Copa do Mundo podem subir 50%. Uma pesquisa nacional revelou que um em cada quatro brasileiros não sabe que o câncer pode ser prevenido. O estudo investigou a percepção da população sobre fatores de risco, como tabagismo, consumo de álcool, alimentos ultraprocessados e sedentarismo. Foram entrevistadas 6,5 mil pessoas em todos os estados e no Distrito Federal. Segundo o INCA, o Brasil deve registrar 781 mil novos casos de câncer por ano entre 2026 e 2028.
3: A Federação Nacional da Distribuição de Veículos Automotores divulgou que foram vendidos 2.226.984 carros novos nos primeiros 5 meses do ano. O volume representa a segunda maior quantidade histórica para o período desde 2011 e supera o resultado do mesmo intervalo de 2025 em 15,3%. Segundo o presidente da entidade, Arcélio Júnior, o setor automotivo mantém trajetória positiva, impulsionado por incentivos, crédito acessível e programas governamentais como Move Brasil e o Carro Sustentável. Vale lembrar que o Carro Sustentável registrou aumento de 31,4% nas vendas de veículos incluídos na iniciativa, comparando o período pós-implementação com o ano anterior, evidenciando a forte resposta dos consumidores.
2: O presidente Lula acusou o senador Flávio Bolsonaro de ter solicitado ao presidente dos Estados Unidos uma intervenção no sistema Pix durante o encontro ocorrido na Casa Branca. Lula afirmou que o governo brasileiro não permitirá qualquer interferência externa e criticou Flávio por supostamente negar o pedido posteriormente. O encontro contou também com a presença de Eduardo Bolsonaro. Após a reunião, os Estados Unidos divulgaram um relatório criticando o Pix, propondo novas tarifas sobre produtos brasileiros.
3: Vamos agora com as notícias do mercado financeiro.
4: Mercado financeiro. Tudo sobre a Bolsa de Valores.
3: A Braskem busca apoio de seus credores para iniciar um processo de recuperação extrajudicial antes do pagamento de dívidas previstas para julho, segundo informações da Bloomberg News. Diferentemente da recuperação judicial, a extrajudicial permite que empresas em crise financeira renegociem dívidas diretamente com credores, sem a necessidade de seguir todo o processo judicial típico da RJ. Dessa maneira, o processo tende a ser mais rápido, menos burocrático e mais barato que a recuperação judicial, focado no acordo voluntário para reestruturar passivos.
2: A empresa de alimentos MBRF avalia que as vendas de alimentos da companhia destinados a eventos e encontros relacionados à Copa do Mundo podem ter aumento de 50% em volumes em relação ao torneio anterior. Executivos da MBRF, dona da Sadia, patrocinadora da seleção brasileira, avaliaram que lançamentos de produtos com a conhecida marca dos brasileiros, promoções e um torneio mais longo que os demais estão entre os fatores que devem ajudar a impulsionar os resultados.
3: Eu sou Evandro e este é o Café Express, as notícias do Brasil e do mundo.
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8: Oriente, 1:12.

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0: precisa parar de seguir. 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
1: Vitor Fernandes.

0: Não saia daí! Voltamos já!
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0: Oriente 2 e 3.
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2: Olá, o Café Express está no ar, eu sou o Evandro.
3: E eu sou Vitória Vieira. Vamos às manchetes.
2: Preços do algodão avançam no Brasil pelo quarto mês seguido.
3: Lideranças pedem ação conjunta sobre clima, biodiversidade e solo.
2: Pacientes com doenças de Chagas correm mais risco em tratamento de arritmias.
3: Axia Energia conclui aquisição e assume controle integral da usina hidrelétrica Três Irmãos.
2: Credores podem dar a Ometo opção futura de injetar capital na Raizen, dizem fontes. O CEPE apontou que as cotações do algodão em pluma avançaram no mercado brasileiro durante o mês de maio, acumulando a quarta alta consecutiva. Entre os dias 30 de abril e 29 de maio, o índice CEPE Exalc-USP registrou uma valorização de 3,31%, finalizando o período negociado a R$ 4,27 por libra-peso. Este resultado representa o maior valor nominal alcançado desde junho de 2025. Pesquisadores explicaram que a postura firme dos vendedores com lotes remanescentes da safra passada sustentou os preços elevados, enquanto a cautela dos compradores limitou a liquidez das negociações do mercado nacional.
3: A integração das agendas de clima, biodiversidade e combate à desertificação foi o principal tema do primeiro dia da Rio Nature e Climatere Week. O evento reúne representantes de diferentes setores para discutir sustentabilidade e fortalecer o protagonismo do Brasil e do Sul global nos debates internacionais. Participantes destacaram a importância de coordenar os três acordos ambientais surgidos na Conferência da ONU, que aconteceu no Rio de Janeiro em 1992. A diretora executiva da COP30 ressaltou que a recuperação de 250 milhões de hectares de terras degradadas até 2030 é uma meta essencial para enfrentar simultaneamente os desafios climáticos, da desertificação e da conservação da biodiversidade.
2: Um estudo conduzido por pesquisadores da Faculdade de Medicina de São Paulo revelou que pacientes com doenças de Chagas e arritmias graves enfrentam riscos elevados em tratamentos médicos. A pesquisa apontou que chagásicos submetidos à ablação por catéter morrem por causa não cardíaca até 2,4 vezes mais que indivíduos com outras cardiopatias. A complexidade do procedimento exige intervenção na camada externa do coração em 78% dos casos da doença de Chagas, contra 15% em pacientes com cardiopatia isquêmica.
3: Vamos com as últimas notícias do mercado financeiro.
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3: A Axia Energia concluiu a aquisição da participação detida pela Triunfo Participações e Investimentos e pela Mercúrio Participações e Investimentos, controladora da Tijóia Energia. Com o fechamento da operação, a companhia passa a consolidar 100% da usina hidrelétrica Três Irmãos. Segundo a antiga Eletrobras, o valor desembolsado na transação foi de 256 milhões, já considerando atualizações e ajustes previstos na operação. O negócio havia sido anunciado em outubro do ano passado e foi concluído após o cumprimento das condições precedentes.
2: Detentores de títulos da dívida da Raizen RAZ4 trabalharam para finalizar os termos do plano de recuperação extrajudicial da companhia de etanol açúcar, incluindo a possível, mas ainda não confirmada, injeção de capital pelo presidente do conselho, Rubens Ometo, disseram algumas pessoas ligadas ao assunto. Uma solução provável, disseram essas pessoas, era dar a Ometo a opção de decidir posteriormente se continuará com novos recursos para a Raizen.
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3: Obrigada pela companhia, ficamos por aqui. Amanhã tem mais.
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0: Oriente 2h44, boa tarde.
1: Essa é Vitor Fernandes. Essa é pra tocar no coração de vocês, hein?

0: Oriente 2:52.
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0: 15:06.
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0: Vamos chegando por aqui com mais uma edição do programa Cai no Laço. Como é que você tá? Prazer, aqui é o Fernando Leme. Ô, oh, coisa boa.
2: Segura, meu povo.
0: 8 de junho, segunda-feira. Vamos lá, vamos começar o programa.
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0: Fatos do dia. Segunda-feira sensacional, né? Bora começar mais uma edição do programa Cai no Laço por aqui. Lá no ano de 1405, o arcebispo inglês, o Richard Scrop, ele foi condenado à forca por ter conspirado contra o rei Henrique IV. Em 1887, o empresário americano Herman Hollery, ele patenteou o sistema de leitura de cartões perfurados. Em 1928, o Exército Nacional Revolucionário Chinês, ele capturou Pequim e mudou seu nome para Beijing. Em 1929, Margaret Bondfield tornou-se a primeira mulher britânica a assumir um ministério no país. Em 1949, o escritor britânico George Orwell, ele publicou o livro 1984. Em 1964, depois do golpe dos militares, os militares cassaram o mandato dos senadores e suspenderam os direitos políticos do ex-presidente Juscelino Kubitschek. O que mais aqui de importante? Em 1986, o ex-secretário-geral da ONU, o Kurt Waldheim, ele foi eleito presidente da Áustria, mesmo com denúncias de que ele teria colaborado com atrocidades nazistas durante a Segunda Guerra Mundial. Bom, hoje quem está fazendo aniversário é o Javier Mascherano. Ele é jogador de futebol. Também jogador de futsal Falcão, o rapper Kanye West, o cantor Seu Jorge, o ator Eduardo Moscovis, a atriz Sônia Braga também. Hoje, dia 8 de junho, nós estamos comemorando o Dia Mundial dos Oceanos e também o Dia do Citricultor. Bom, né?
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0: E vamos lá, conferindo aí a nossa programação. Segue.

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Cara, que mente é essa, rapaz? O ator Antônio Fagundes, que faz o doutor Arthur em Quem Ama Cuida, ele contou que não leva texto pra casa, não. Ele lê e decora na hora, momentos antes da gravação, ao contrário da grande maioria dos colegas. Ele desenvolveu uma técnica própria e consegue ler o roteiro na hora, memorizar e já sair gravando. O Fagundes, ele acredita que parte dessa memória invejável venha de um hábito antigo que ele preserva: a leitura de livros. Detalhe, ele tem 77 anos e já fez mais de 40 novelas, desde o ano de 1960, quando começou como galã na extinta TV Tupi. Fora as 40 peças de teatro que ele alternou aí no mesmo período.

0: Alô, São Sebastião do Rio Preto. Alô, Caeté. Alô, Catas Altas. Alô, Ouro Preto. Aquele abraço pra todos vocês aí na Sintonia da Oriente.
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1: Quinze horas e 25 minutos.
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0: E a gente segue por aqui com muita música boa.
1: Como é bom saber que você tá aí junto com a gente na 103,1.
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0: Essa é a trilha sonora da sua programação. Vamos lá, continua.
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0: que você está acompanhando o nosso programa com muita música boa, muitas informações também, né, do Brasil e do mundo. E as suas participações através do WhatsApp, vai mandando aí, porque daqui a pouquinho rola aquele salve, daqui a pouquinho vai rolar aquele super alô.
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0: agora junto da Miss.
1: Obrigado, fã. Ah!
2: Programa por aqui não pode parar, né? E os alôs também não. A Vanicinha Pereira tá acompanhando o nosso programa. Obrigado pelo carinho. A Willa. Alô, Renata. A Laura Maria também tá acompanhando o nosso programa. O Guilherme. A Suelen Castilho. Obrigado pelo carinho. E a Juliana Chediak também acompanhando o nosso programa. Obrigado. Aquele alô.
3: Bacana essa sequência, não é não? Gente, depois do intervalo eu volto com mais música pra você, tá? Dá um tempinho aí que eu já volto.
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0: E vamos lá, conferindo aí a nossa programação, segue...
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0: Música boa pra você é aqui na nossa programação.

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2: Wilson Neto e Ana Castela.
3: O melhor feat. Ah, se essa boca, se essa

0: Quase um século de amor, hein? O nascimento de uma bebê fez 6 gerações tirarem uma foto. Todas essas mulheres que bateram foto com o nascimento desse bebê se reuniram para essa foto histórica na maternidade. Nela estão desde a pequena Zavia, eu acho que é assim que se pronuncia o nome dela, Zavia, que completou 2 meses, até a Trisa Avó, Cordélia é o nome dela, que tem 90 anos. As 6 gerações reunidas contemplam também a mãe da criança, as tias, a avó, a bisavó e a trisavó da Zavia, ou Zavia. Agora eu não sei a pronúncia da criança, mas tudo bem. São quase 100 anos de diferença, disse a bisavó, a dona Grace Owell, ao USAA Today. A USA Today, né? USA Today. Eu acho que essa pronúncia é certa ao jornal. Estar no momento certo, no ambiente certo, foi simplesmente incrível. No centro da imagem está a Cordélia, de 98 anos, no dia que viu a bebê pela primeira vez. Em volta delas, a bisa, também a avó, a filha e a adulta mais jovem, de 19 anos. A bisa tem 66 e a avó 59 e ela, a mamãe, 40 anos. Que doideira, né, cara?
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1: E assim vamos seguindo por aqui com muita música boa. E a Lúcia também, Andréa, tá acompanhando a gente. Geraldo, o Alexandre, o José e o André também. O José Fernando, outro José, né? O Serafim tá acompanhando a gente também, a Isaura Braz e também a Cristina Alves. Obrigado pelo carinho.
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0: 16:04.
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0: Sempre com o melhor do som, o som que você gosta. Continue mandando seu WhatsApp aí pra nossa programação. Anote aí, ó. 319-7215-3001. Esse é o WhatsApp da Oriente FM.
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0: E vamos lá, a sequência de músicas por aqui não para.

mais gostosa no seu rádio. Obrigado pela audiência. Continue participando aí através do WhatsApp, porque daqui a pouquinho vai rolar aquele salve. Daqui a pouquinho vai rolar aquele alô pra quem tá acompanhando a nossa programação. Obrigado aí pela audiência. Vamos lá, a música continua.

0: por aqui. Vamos seguindo o nosso programa. Muito obrigado pelo carinho de cada um de vocês. A Estela está na sintonia da nossa programação, a Cláudia Moreira, a Matilde Silva também, a Maria Helena, Sebastiana de Fátima Bernardes, André Aparecida, Daniel Gregatti também está acompanhando o nosso programa. Valeu!
1: Galera, não sai da sintonia não, porque daqui a pouquinho na sequência eu tô de volta e eu vou te contar uma que você vai pilhar. Aguenta aí.
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4: Dezesseis horas e 23 minutos.
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6: Pois é, e o DJ mais famoso do Brasil aproveitou o dia do meio ambiente nesse último, que foi, né, nesse último dia 5 de junho, para dar uma notícia boa. O Alok, ele vai usar a tecnologia dos drones que iluminam os shows dele para poder plantar sementes e reflorestar duas áreas degradadas da Mata Atlântica. O anúncio foi feito em um vídeo postado no Instagram dizendo: aqui está nascendo uma floresta, a Floresta Áurea, no interior de São Paulo. Nesse dia do meio ambiente, a gente compartilha com vocês como estão sendo feitas as restaurações de duas áreas degradadas de Mata Atlântica na região de Barra Bonita, São Paulo, diz a legenda do vídeo. O vídeo explica que o reflorestamento será feito com duas técnicas diferentes: a do plantio tradicional com mudas e de forma experimental com sementes e uso de drone. 18 mil mudas e um mix de 50 espécies de árvores nativas estão sendo plantados em 11 mil hectares. São 67 espécies de sementes misturadas que abastecem o drone para ele poder jogar do alto no ambiente degradado, onde já foram retiradas as gramas que impedem a germinação das sementes. Vai vendo, hein? 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
6: E vamos lá, conferindo aí a nossa programação. Segue.

0: Aquela música maravilhosa que você gosta rola aqui na nossa programação. Nosso muito obrigado pelo seu carinho, pela sua audiência. Continue pedindo a tua aí através do nosso WhatsApp. Daqui a pouquinho a gente vai mandar aquele alô pra galera toda que tá na sintonia aí. E claro, sua canção também rola aqui na nossa programação, né? Muito bom saber que você tá aí. Esteja você em casa, no seu trabalho, esteja você aí dando uma caroninha pra gente no teu carro, no teu caminhão. Nosso muitíssimo obrigado pela tua audiência. Vamos lá, a programação não para.
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1: Muita energia positiva no ar pra você. Vamos emanar energia positiva. Pra você que tá na sintonia, obrigado pelo carinho. 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

0: Mais alôzinhos para quem tá mandando WhatsApp para nossa programação. Vem comigo. Alô, Ritinha Lopes, muito obrigado pelas palavras carinhosas. Tá adorando o programa. A Mirinha também tá acompanhando a gente. A Edna Moreira, Ângela, o Evandro Luiz, a Cidinha, Eliomar também tá na sintonia. Obrigado!
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0: 16:43. Cai no laço. Sensacional. Pra você que tá aí no trabalho, nosso muito obrigado pelo carinho. Tô sabendo que tem bastante gente com o radinho ligado aí no trabalho, em casa, no seu carro dando uma caroninha. Boas festas pra todos vocês aí. Vamos lá, o programa não pode parar, o programa por aqui segue.
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0: E vamos lá, porque por aqui é só música boa.

0: São Paulo.
1: Faz barulho pro Felipe Rodrigo, tá louco, aí, gente.
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aquela música que você gosta, na melhor programação do seu rádio. Você participa, você pede, a gente, né, vai anotando aqui os pedidos musicais, mandando para o programador e a qualquer momento rola na nossa programação. Vamos nessa, a música continua.

0: Sensacional, hein? Só música boa pra você aqui na Oriente. Obrigado pelo carinho e pela sintonia. Aliás, só lembrando você que tá aí acompanhando a nossa programação, pra você que tá acompanhando a Rádio Oriente FM, continue participando junto com a gente através do nosso WhatsApp, que é o 31 97215 3001. Também através da nossa página no Facebook, que é o www.facebook.com/Rede Oriente FM. Vai lá!
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0: Aliás, abraços pra quem tá em nossa companhia. Vai mandando seu WhatsApp aí, a Valmira. Obrigado pelo carinho. O Renan, a Thalita Dantas também tá acompanhando o nosso programa. O Nilson, a Áurea. Obrigado a Josiane Fernandes também aí na sintonia. Valeu.
1: Galerinha, eu já volto, né? Depois trazendo muito mais músicas pra você, ok?
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0: Boa segunda-feira, bom início de semana. Hoje é dia 8 de junho. Estamos começando mais um Babados e Fofocas.
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0: Bom, do meu lado, a Gi. Bom, Gi, quero saber já vou perguntando logo de cara, abrindo o programa, quero saber qual é a dica do dia.
4: Então, Fernando, eu já trouxe diquinha, né? O que ninguém te conta sobre maisena, o que ninguém te conta sobre o sal grosso. E agora eu vou te falar, né? Falar pro pessoal aí de casa o que ninguém te conta sobre o bicarbonato de sódio na cozinha. Eu trago muitas dicas usando bicarbonato de sódio, mas pra limpeza, né? Eu falo que toda dona de casa tem que ter bicarbonato armazenado em casa, que a gente usa pra muitas coisas. E agora eu vou estar trazendo nesses próximos dias, né, durante essa semana, deixa eu ver, eu tenho 1, 2, 3, 4, 5, eu tenho 7 diquinhas. Então, ao longo, né, desses 5 dias, né, de segunda até sexta-feira, a gente vai trazer diquinhas utilizando bicarbonato de sódio na cozinha, tá? Então, cada dia uma dica diferente usando bicarbonato de sódio na culinária.
0: Legal! Vamos lá, então, primeira fofoca!
4: E bora de fofoquinha, que eu sei que é o momento que vocês mais esperam nesse programa de meu Deus, né? E a Alcione se pronunciou sobre as críticas à interpretação do hino nacional do Maracanã. Olha, foi uma falha técnica, né? Em tom bem humorado, a cantora Alcione se pronunciou sobre as críticas que recebeu pela sua interpretação ao lado do cantor Belo, né? Do hino nacional antes do amistoso entre o Brasil e Panamá no último dia 31 no Maracanã. Gente, o meme tá circulando até hoje por aí, na verdade, né? E a Alcione, ela atribuiu ali os problemas na interpretação a falhas técnicas. Gente, eu, Gi, não estou defendendo ela, né? Mas provavelmente ela estava sem retorno. Você vê, assim, não é possível, né? Em sã consciência, que alguém cantaria, assim, totalmente fora do ritmo, né? Você vê que a batida do hino tá num lugar, já tá num compasso e ela tá cantando no outro, né? Ela tá super atrasada ali. Acho que porque ela não estava tendo retorno. Não que eu esteja, como se diz, absorvendo ela, né? Mas pra quem entende um pouco de som, né? Sabe que realmente é isso que acontece, né? E foi o que ela disse. Olha, quer dizer que vocês estão acabando comigo por causa da minha cantoria no Maracanã. Eu e Belo, do hino nacional. Eu canto o hino nacional desde menina, no corredor da escola. Antes de entrar na sala de aula, a gente tinha que cantar o hino nacional. Eu quero dizer a vocês que aquilo foi uma falha técnica. A gente não estava se ouvindo. Parecia que o som dava uma volta. E realmente, gente, quando a gente não tem um retorno, é isso que parece. Eu falo isso porque eu toco o instrumento, né? E é exatamente isso que acontece quando a gente tá sem retorno, ó. Eu quero que vocês saibam que isso pode acontecer com qualquer pessoa. Quero agradecer a todos os colegas que entendem no assunto e que foram me defender. Muito obrigada, gente. E não fiquem me arrasando por aí, tá?
0: Daqui a pouquinho tem mais fofoquinha pra você que tá acompanhando Babados e Fofocas aí. Ótima segunda-feira.

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1: E esse é o nosso Babados e Fofocas. Não pegou a abertura do programa, a Gi vai repetir a dica do dia. Manda aí, Gi.
2: Uma diquinha super interessante, Fernando, utilizando bicarbonato de sódio na cozinha. O bicarbonato é um produtinho, ó, que salva tudo na cozinha. Então, de hoje até sexta-feira, eu vou estar trazendo algumas diquinhas utilizando bicarbonato na cozinha, assim, ensinando truques, o pulo do gato, né? Aquilo que você come no restaurante, que você fala, meu Deus, eu faço em casa, não fica daquele jeito. Por quê? Porque você não usou bicarbonato de sódio, né? Além de algumas diquinhas relacionadas à limpeza da cozinha.
1: Já, já, pra você. Vamos de música?

0: Babados e fofocas no ar, obrigado pelo carinho, pela tua audiência. Vamos lá, Gi, traz mais uma fofoquinha.
1: Tô aqui no site do UFO, Chico, e Yasmin Brunet comenta sobre extraterrestres, né? Não são do bem. Nas suas redes sociais, a Yasmin, ela sempre afirmou que acredita que há vida em outros planetas, né? Com o assunto cada vez mais em pauta, a influenciadora resolveu responder algumas perguntas dos seus fãs sobre o tema. Olha, tem uns que parecem humanos porque eles fingem que são humanos. É difícil falar sobre essas coisas porque a pessoa fica parecendo completamente maluca, mas eu não tô nem aí, sinceramente. Eu acho que não falta muito para aparecerem, e aí vai ser aquele prazer de dizer, eu avisei, né? A famosa ainda afirmou que já avistou OVNIs em diversos lugares. Olha, eu já vi um no Rio, vi um nos Estados Unidos, já vi um em Alto Paraíso e já vi um na Europa, né? Tem esse de Noronha também. Um outro momento, a Yasmin, ela fez questão de ressaltar que as maiorias dos extraterrestres, né, são do mal e não querem o bem da humanidade. Olha, eu não acho de forma alguma que eles são só do bem. Inclusive, eu acho que pouquíssimos são do bem. Eu sei que os que estão na Terra não são do bem, nem um pouco do bem, né? Eles influenciam a gente pra coisas péssimas. Tem muitos em lugares de poder mesmo e eles não querem o nosso bem. Essa é a verdade. E aí, gente, me conta, eu tô curiosa pra saber que esse negócio do OVNI avistado... Foi no Paraná? Não sei que estado que foi, gente. Também perdi. Eu sei que tá OVNI pra tudo que é lado. O que que você acha? Manda aqui no WhatsApp da rádio pra gente comentar.
0: Já, já tem mais uma pra você. E não saia daí que tem muito mais músicas pra você aqui na Rádio Oriente FM.
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0: 17:25.
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2: E o programa não para, o programa segue. Que segunda-feira maravilhosa.
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2: Vamos lá, vamos de fofoca.
4: Continua aqui no Ofo Chico e a Sheryl Stone revela a agressão que a deixou com costelas fraturadas, né? Recentemente, ela participou do podcast de Person Believe, da CBS, e na ocasião a atriz relembrou que sofreu uma agressão há cerca de uma década e demorou anos para descobrir a gravidade do caso, né? Eu não sei o quanto posso falar sobre isso, eu fui atingida por trás, só fui entender o que tinha acontecido 10 anos depois, porque acordei inconsciente no chão, né? A famosa também revelou o cenário da agressão. Olha, os dois sofás estavam de lado. A mesa de centro estava toda revirada, meio que de cabeça para baixo. Tudo que estava em cima da mesa de centro estava espalhado pelo chão e eu não sabia como tinha chegado lá. Em seguida, a Sheryl revelou que 10 anos depois ela procurou ajuda médica devido a problemas na nuca e nos ombros. Estava com muitos problemas na nuca e os meus ombros doíam muito. Fui numa clínica especializada em coluna cervical e lombar, onde me receitaram Propofol e fizeram vários raios-x da minha frente, das costas, né? Entre outras coisas. Eles iam fazer algum tipo de injeção no que achavam ser artrite no meu pescoço e ombros e já tinham feito todos esses raios-x preliminares na minha caixa torácica, pescoço, ombros, coluna. E o médico entrou e disse: não vamos conseguir fazer essa cirurgia. Eu fiquei tipo, né? Não sei do que você tá falando. E aí ele respondeu: sua caixa torácica está toda fraturada e cicatrizada. É evidente.

0: desde que você foi atacada e o que aconteceu com você foi um crime grave, gente do céu. Como que você sofre isso? E aí você só vai descobrir 10 anos depois, tipo assim, o tamanho das marcas dessa agressão. É difícil isso, hein?
1: Daqui a pouquinho tem mais fofoca pra Gi. Deixa eu mandar um beijão aqui pra Angélica Silva, que tá na sintonia da nossa programação. Deixa eu tocar sua música agora, Angélica. Aumenta o volume aí.
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1: Esse é o nosso Babados e Fofocas. Alô, José. Alô, Augusto. Um abraço pra você também, o Marcos. Está na sintonia, o Carlos Alexandre. Obrigado pela sintonia aí. Qual a dica do dia hoje, Gi? Fala aí.
2: Hoje, então, é a primeira dica da nossa série de 5 dias utilizando bicarbonato de sódio na cozinha, né? O que ninguém te conta sobre o que o bicarbonato de sódio pode fazer na tua cozinha, tanto na limpeza dela, quanto na preparação ali dos seus alimentos. Então, uma diquinha super legal utilizando bicarbonato na preparação.
1: Já, já, viu, minha senhora? Daqui a pouquinho, vamos de música.
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1: Boa feira, Fred Fabrício.
2: Que prazer.
1: No Estúdio Bar.
2: Emociona, Lua.

0: Pode mandar alô, vamos mandar um alôzão aqui pro pessoal de Itambé do Mato Dentro. Um abraço forte, um abraço acolhedor para todos vocês aí. A gente não pode esquecer também do Cerro, né? Sempre juntos aí na nossa sintonia em 103,1. Alô, alô, Bom Jesus do Amparo. Alô, Bela Vista de Minas, vocês também estão com a gente aí? Muito obrigado pelo carinho, muito obrigado pela sua audiência.
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0: Babados e fofocas não pode parar de jeito nenhum. Vamos lá, mais fofoquinha.
1: E o MC Guimê viveu momentos de preocupação na madrugada da última quinta-feira, após receber a notícia de que a esposa, né, a Fernanda, e a filha do casal, a Yarin, de apenas 5 meses, sofreram um acidente de trânsito em São Paulo. O episódio aconteceu depois que a Fernanda e a bebê participaram da gravação de um videoclipe ao lado do cantor. Segundo informações divulgadas pela assessoria do MC Guimê ao portal Metrópolis, mãe e filha deixaram o local das filmagens e seguiram para casa quando o veículo em que estavam se envolveu em uma colisão. Após a repercussão do caso, né, o MC Guimê contou como soube do acidente. O cantor explicou que estava concluindo as gravações do clipe quando recebeu a informação. Olha o que ele disse: eu estava no final da gravação do clipe quando meu produtor trouxe a notícia do acidente e eu fiquei totalmente abalado. Saí da gravação imediatamente para ver como minha esposa e minha filha estavam. Em seguida, ele destacou que apesar do susto, ninguém da família sofreu ferimentos.
0: Já já tem mais pra você. E lá se foi mais uma sequência. Não mude de sintonia porque eu volto já pra gente seguir com mais músicas pra você. Peraí.
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5: Dezessete horas e 43 minutos.
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7: Vamos lá, vamos seguindo com o nosso programa. Esse é o nosso Babados e Fofocas.
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7: 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Hoje é segunda-feira, hoje é dia 8, hein? Vamos lá, Gi, mais fofoca.
9: E o último feriadão, gente, começou longe do que foi planejado pelo Pedro Scooby, né? No último dia 4 de junho, o surfista passou por um contratempo durante uma viagem em família e decidiu dividir um momento com seus seguidores nas redes sociais. Em meio ao tempo chuvoso, o Scooby seguia de carro acompanhado da esposa, né, a Cíntia, e da filha Aurora, quando percebeu que um dos pneus havia furado. Sem alternativa, o veículo precisou ser rebocado, alterando completamente os planos da família. Claro, sempre bem-humorado, né, o Pedro, ele gravou vídeos mostrando a situação e comentou o perrengue vivido logo nas primeiras horas ali do feriadão, né, olha, sem revelar pra onde ele tava indo ou qual era o destino da viagem, ele contou que precisou lidar com a mudança inesperada de rota, enquanto todos ainda estavam dentro do automóvel. Olha, bom dia pra você que tá indo viajar e o pneu furou. Os planos mudaram com a família toda dentro do carro, né? Agora a Aurora está feliz porque está passeando de caminhão. Enquanto o carro era transportado pelo reboque, a pequena Aurora pareceu encarar a situação de forma bastante diferente dos adultos, né? Segundo o próprio surfista, a menina se divertiu com o passeio inesperado.
7: Daqui a pouquinho tem mais fofoca pra você, tá? Vamos de música!
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0: Esse é o nosso Babados e Fofocas, coisa boa! Hoje, daqui a pouquinho tem a dica do dia, né?
1: Então hoje eu vou passar, Fernando, a primeira diquinha da semana, né? De segunda a sexta, eu vou estar trazendo algumas diquinhas sobre o que ninguém te conta do bicarbonato de sódio na tua cozinha. Ele salva tudo na tua cozinha e hoje é a primeira diquinha utilizando o bicarbonato.
0: Boa, já, vamos lá, a música não para!

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0: Maravilha, babados e fofocas, com muita música boa na sua segunda-feira. Pra você que tá acompanhando a gente, Gi, vamos lá, traz a dica do dia.
1: Então bora pra nossa diquinha do dia, né? E hoje é o que ninguém te conta sobre o bicarbonato, que ele pode salvar de tudo na tua cozinha. E a dica de hoje com bicarbonato de sódio, gente, como eu tô falando, não é dica de limpeza, é dica de cozinha mesmo. É o frango, gente. Sabe pra carne do frango ficar bem douradinha e crocante, é só você colocar uma pitada de bicarbonato na hora de fritar a carne do frango, gente. É surreal. Coloca uma pitadinha de bicarbonato na hora de fritar, isso vai deixar a carne mais dourada e super crocante. Esse aí é o segredo dos frangos da passarinha que você come por aí, que você faz na tua casa e não fica crocante. Tá aí, te contei agora. Bicarbonato de sódio.
0: Boa! Anotou aí, né, minha senhora? Amanhã tem mais diquinha igual essa pra você. Valeu, Gi. Até amanhã.
1: Valeu, Fernando.
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0: O anjo do Senhor anunciou a Maria, e ela concebeu do Espírito Santo. Eis aqui a serva do Senhor, faça-se em mim segundo a vossa palavra. E o Verbo se fez carne e habitou entre nós. Ave Maria, cheia de graça, o Senhor é convosco. Bendita sois vós entre as mulheres, e bendito é o fruto do vosso ventre, Jesus. Santa Maria, Mãe de Deus, rogai por nós, pecadores, agora e na hora de nossa morte. Amém. Rogai por nós, Santa Mãe de Deus, para que sejamos dignos das promessas de Cristo. Oremos. Derramai, ó Deus, a vossa graça em nossos corações, para que, conhecendo pela mensagem do anjo a encarnação do Cristo, vosso Filho, cheguemos por sua paixão e cruz à glória da ressurreição pela intercessão da Virgem Maria. Pelo mesmo Cristo, Senhor nosso. Amém.
1: O Senhor esteja convosco. Ele está no meio de nós. Proclamação do Evangelho de Jesus Cristo segundo Mateus. Glória a vós, Senhor. Naquele tempo, vendo Jesus as multidões, subiu ao monte e sentou-se. Os discípulos aproximaram-se e Jesus começou a ensiná-los. Bem-aventurados os pobres em espírito, porque deles é o reino dos céus. Bem-aventurados os aflitos, porque serão consolados. Bem-aventurados os mansos, porque possuirão a terra. Bem-aventurados os que têm fome e sede de justiça, porque serão saciados. Bem-aventurados os misericordiosos, porque alcançarão misericórdia. Bem-aventurados os puros de coração, porque verão a Deus. Bem-aventurados os que promovem a paz, porque serão chamados filhos de Deus. Bem-aventurados os que são perseguidos por causa da justiça, porque deles é o reino dos céus. Bem-aventurados sois vós, quando vos injuriarem e perseguirem, e mentindo, disserem todo tipo de mal contra vós, por causa de mim. Alegrai-vos e exultai, porque será grande a vossa recompensa nos céus. Do mesmo modo, perseguiram os profetas que vieram antes de vós. Palavra da salvação. Glória a vós, Senhor. Queridos irmãos e irmãs, vamos à nossa programação. Amanhã, terça-feira, 9 de junho, às 7 horas da manhã, missa na Matriz Nossa Senhora do Rosário, aqui em Santa Maria de Itabira.
0: O Senhor esteja convosco, Ele está no meio de nós. Abençoe-vos o Deus Todo-Poderoso, Pai e Filho e Espírito Santo. Amém.
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0: Pois é, meus amigos e minhas amigas, o mês de junho chegou trazendo aquele frio que parece abraçar a cidade toda logo nas primeiras horas da manhã. O inverno, ele resolveu bater na porta mais cedo esse ano, né? E junto com ele veio também uma nova segunda-feira, uma nova chance, um novo começo escondido entre a fumaça do café quente, o barulho da garoa fina e o silêncio das ruas cobertas pela neblina. E tem gente que olha para o frio e reclama. Mas talvez ele exista justamente para nos lembrar do valor do calor humano. Porque nos dias gelados, um abraço vale muito mais. A presença de alguém faz a diferença. A conversa fica mais próxima. O cobertor dividido se transforma em companhia. E até o simples fato de estar ao lado de quem a gente ama ganha outro significado. O frio, ele desacelera o mundo lá fora, né? Ele aquece aquilo que realmente importa aqui dentro. É tempo de cuidar mais da família, de mandar mensagem para quem anda, assim, um tanto quanto distante, de poder preparar algo quente para quem chega cansado em casa. Tempo de perceber que a vida não é feita apenas de correr atrás dos dias, mas também de sentir cada momento. E é nessa nova segunda-feira de junho, né, que talvez Deus esteja entregando exatamente isso para você. Uma oportunidade para poder recomeçar mais leve, mais humano e mais próximo das pessoas certas. Nem todo o calor vem do sol, viu? Alguns vêm da amizade, do amor, da fé, da esperança que ainda resistem mesmo nos dias mais frios. Então, aproveita essa semana. Se agasalhe nos ventos ruins, mas nunca se feche para o carinho de quem quer estar ao seu lado. Porque às vezes, no inverno da vida, é justamente o calor de alguém que impede a nossa alma de congelar. Fernando Leme, motivacional. 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
0: Música boa para você é aqui na nossa programação.
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aqui é uma atrás da outra, menos intervalos, mais música boa, muita informação do Brasil e do mundo, muitos alôs também. Vai mandando seu WhatsApp aí pra gente. Aqui você fica muito bem informado e ouvindo a melhor programação musical. E a música não para. Vamos lá.

0: São Sebastião do Rio Preto. Alô, Caeté. Alô, Catas Altas. Alô, Ouro Preto. Aquele abraço pra todos vocês aí na sintonia da Oriente.
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0: os abraços não param. Alô, Vitor, um abraço. A Ingrid Clara também está acompanhando o nosso programa. A Beatriz Miranda. A Nonilo, também um abraço para você. A Márcia Silva. A Selma Cerqueira tá com a gente. O Itamar Carvalho também tá acompanhando o nosso programa. Valeu!
1: Pera. Vamos faturar rapidinho, mas a gente já volta.
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0: Marco Allegri.
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2: Mais músicas pra você, só aqui na nossa programação. E que bom que você tá acompanhando a gente, né? Vai mandando teu WhatsApp aí, porque daqui a pouquinho vai rolar aquele alô bem bacana pra todo mundo. Aqui tem muita informação e muita música pra você. 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
2: Respira fundo aí, curte o que vem agora, porque é só música boa.

0: Sensacional, hein? Só música boa pra você aqui na Oriente. Obrigado pelo carinho e pela sintonia. Aliás, só lembrando você que tá aí acompanhando a nossa programação, pra você que tá acompanhando a Rádio Oriente FM, continue participando junto com a gente através do nosso WhatsApp, que é o 31 97215 3001. Também através da nossa página no Facebook, que é o www.facebook.com/RedeOrienteFM. Vai lá!
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2: O Guilherme, teu segredo!
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0: pra Hugo e Guilherme, eles são gigantes, né? Simbora, churrasco com fome. Eita,
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0: Raul
1: Fernandes Sorocaba.
2: Que honra, cara.
3: Que dia maravilhoso e que dia sensacional, porque você está aí acompanhando a nossa programação. Nosso muito obrigado pela sua audiência. É muito bom saber que tem assim, ó, um monte de gente ouvindo a gente por toda a cidade. Obrigado pelo carinho, muito obrigado pela sua sintonia. Vamos nessa, a música não para.
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1: 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Mandar um alô aqui pro pessoal de Itabira que tá na nossa sintonia. Obrigado pelo carinho. Alô, pessoal aí de Ferros também. Passa Bem, Morro do Pilar. Obrigado pelo carinho, pela audiência.
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0: Vamos lá, tem mais alôzinhos chegando para quem tá mandando WhatsApp aí pra nossa programação. Vem comigo, a Mônica tá na sintonia junto com a gente, a Márcia, a Maria José também, obrigado pelo carinho. Lucas Carvalho, valeu. Andréa de Paula também, o César e a Gabriela e a Edilene Luz também, tá adorando a programação. Inclusive a Edilene tá no trabalho nesse momento acompanhando a gente. Obrigado pelo carinho.
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0: 18h46.
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2: Bebês prematuros internados em um hospital de Brasília ganharam um ensaio fotográfico da Copa do Mundo. E a surpresa emocionou os pais. Nas imagens, as crianças aparecem com toucas, adereços e com a camisa da seleção brasileira. Teve quem pediu para mamar antes das fotos. A iniciativa humanizada dos profissionais da unidade de terapia intensiva neonatal, lá do Hospital Regional de Santa Maria, que fica a 30 quilômetros de Brasília, foi para transformar a rotina das famílias e deixar lembranças afetivas boas do período aí de hospitalização. O tema do ensaio foi a minha primeira Copa e teve cenário montado especialmente para os recém-nascidos. Que bacana, cara.
3: Continue mandando seu WhatsApp aí pra nossa programação. Anote aí, ó. 319-7215-3001. Esse é o WhatsApp da Oriente FM.
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3: E vamos lá, se prepara aí porque tem muito mais sucesso chegando.

Sensacional, tá vendo aí, né? Só musicão pra quem tá acompanhando a nossa programação nesse dia maravilhoso. Continue participando da nossa programação, porque daqui a pouquinho eu vou mandar aquele alô sensacional pra você. Vamos lá, a música continua.

0: Parabéns.
1: Obrigado, Zeca. Prazer é nosso. Muito obrigado por tudo, meu amigo.
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4: Oi, Guilherme.

0: Alô, para quem tá acompanhando o nosso programa, o Paulo tá na sintonia da nossa programação, a Fátima Pereira também, a Poliana e a Ruth estão no trabalho, a Rejane, a Márcia Silva, o Ronaldo e o Francisco também no trabalho, tá na obra, tá com o radinho ligado acompanhando a gente, obrigado pelo carinho.
1: Valeu, valeu, pessoal, te espero no mesmo horário.
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0: Está no ar a Voz do Brasil. As notícias do governo federal que movimentaram o país no dia de hoje.
1: Boa noite.
2: Boa noite para você que nos acompanha em todo o país.
1: Segunda-feira, 6 de junho de 2026.
2: Vamos ao destaque do dia, meio ambiente.
1: 8 de junho de 2026. BNDES nega mais de R$1 bilhão em crédito para produtores rurais que desmataram.
2: Polícia Rodoviária Federal apreende mais de 300 toneladas de ouro extraídas ilegalmente da Amazônia e inutiliza equipamentos do garimpo.
1: O governo do Brasil lança campanha para triplicar a quantidade de materiais reciclados no país.
2: Você vai ouvir também assistência social e combate à fome.
1: Como programas sociais como Bolsa Família e o benefício de prestação continuada ajudaram a retirar 26 milhões de pessoas da insegurança alimentar.
2: E vamos falar também do seguro defeso, que desde novembro do ano passado já foi pago a 745 mil pescadores artesanais. Natália Koslick.
3: Os estados do Maranhão, Pará, Bahia, Amazonas e Piauí concentram quase 80% do total de requerimentos do seguro defeso.
1: E ainda dá tempo de fazer a inscrição para o Exame Nacional do Ensino Médio, o Enem.
2: O prazo foi prorrogado para o dia 12.
1: Estudantes de escolas públicas e que recebem o pé de meia têm a inscrição pré-preenchida, mas precisam fazer a confirmação na página do participante.
2: Hoje, na apresentação da Voz do Brasil, Mariana Jungmann e Luciano Seixas.
1: E acompanhe a gente ao vivo, acesse radiogov.ebc.com.br ou o canal Gov na sua TV aberta.
2: Dia 5 de junho foi celebrado o Dia Mundial do Meio Ambiente.
1: O Brasil vem reduzindo o desmatamento em todos os biomas nos últimos 3 anos.
2: Parte do resultado foi alcançado com uma cooperação internacional que resultou na retomada do Fundo Amazônia com a participação de 9 países financiadores.
1: Para reforçar o debate sobre a pauta ambiental, até a próxima quinta-feira acontece a Semana Nacional do Meio Ambiente, realizada aqui em Brasília.
2: Hoje, na abertura do evento, autoridades discutiram a importância do Fundo Amazônia e os avanços no Brasil na conservação da floresta.
4: Criado em 2008, o Fundo Amazônia é hoje um dos principais mecanismos de financiamento para ações de proteção e desenvolvimento sustentável na Amazônia, maior floresta tropical do mundo. Além da Noruega, pioneira na contribuição ao fundo, são doadores a Alemanha, Estados Unidos, Irlanda, Japão, Reino Unido, Dinamarca e Suíça. Segundo dados do Banco Nacional de Desenvolvimento Econômico e Social, BNDES, responsável por gerir o fundo. Em 18 anos de existência, mais de R$5 bilhões foram investidos em 153 projetos. As ações envolvem comunidades tradicionais, povos indígenas, agricultores familiares e outras comunidades que atuam na proteção e no desenvolvimento sustentável da Amazônia Legal. Só nos últimos 3 anos, a média de investimentos subiu para mais de R$1 bilhão, como destaca a diretora socioambiental do BNDES, Tereza Campelo.
5: O que nós fizemos ao longo desses 3 anos e meio é absolutamente diferenciado com relação ao que nós conseguimos fazer na história. É um dado de, assim, muito, muito representativo de tudo que a gente vem fazendo na área de floresta, na área de biodiversidade, de desenvolvimento sustentável.
4: Para o ministro do Meio Ambiente, João Paulo Capobianco, os números são resultado de um trabalho conjunto do governo do Brasil para fortalecer a conservação da floresta e o desenvolvimento sustentável na região.
6: É uma opção que o Brasil fez por, de fato, transformar a sua economia, encontrar uma rota própria de descarbonização, e tudo isso aconteceu com os desmatamentos registrando os menores índices da história, com o restauro florestal registrando os maiores índices da história, com a redução de incêndios com os maiores índices da história.
4: Os resultados e experiências de projetos apoiados pelo Fundo Amazônia são parte da exposição Afluentes, Caminhos e Histórias do Fundo Amazônia, que está em cartaz na Biblioteca Nacional de Brasília. A visitação é gratuita e segue até 12 de junho. Reportagem Gabriela Noronha.
1: Todos os dias, toneladas de materiais recicláveis são descartadas no Brasil, mas boa parte desse lixo ainda acaba no lugar errado.
2: Para mudar essa realidade, o governo do Brasil lançou uma campanha nacional para incentivar a separação correta dos resíduos dentro de casa.
1: A meta é triplicar os índices de reciclagem no país, que hoje giram entre 8% e 9%.
7: A reciclagem começa dentro de casa. Um gesto simples, capaz de transformar resíduos em renda, inclusão social e preservação ambiental. E apesar dos avanços, o Brasil ainda recicla pouco. Ao todo, são 80 milhões de toneladas de lixo reciclados por ano, cerca de 382 quilos por brasileiro. Os serviços públicos recuperam apenas 4%, enquanto o índice chega a 8% quando se contabiliza o trabalho essencial dos catadores autônomos. O secretário-executivo da Secretaria-Geral da Presidência da República, Ari Moraes, defende que quando o lixo é separado corretamente, todos ganham.
8: Então tem estudos que dizem que o material que chega misturado, principalmente o material orgânico com o material seco na cooperativa, né, vai ter que separar, que depois vai virar rejeito, porque ele não fica comerciável, não fica economicamente viável. Então ele perde 2-3 dias de trabalho da sua vida. Então, para os catadores, para a geração de renda para eles, é fundamental que o material seja segregado corretamente na fonte, já na sua casa, na sua empresa, para que possa chegar um material mais limpo e de melhor qualidade.
7: Os desafios são muitos. Resíduos orgânicos misturados aos recicláveis, restos de comida, vidros quebrados e até materiais perfurantes ainda chegam diariamente às cooperativas. Além de reduzir o aproveitamento dos materiais, o descarte incorreto coloca trabalhadores em risco, avalia o gerente operacional de uma empresa de reciclagem em Brasília, Jorge Ribeiro Dias.
9: Porque se o material chega na cooperativa melhor, vai facilitar o trabalho do cooperado e ele vai vender um material de melhor qualidade. Além desse ganho ambiental que tem, ainda vai gerar esse ganho social que rende renda para as pessoas.
7: O governo do Brasil quer triplicar a reciclagem no país e lançou uma campanha nacional para ampliar a conscientização ambiental e fortalecer o trabalho das cooperativas.
10: O resíduo que você separa vira renda nas mãos de quem recebe. Valorize e respeite as catadoras e catadores. O descarte correto pode começar com você.
7: A orientação é simples. Papéis, plásticos, metais e vidros devem ser separados dos resíduos orgânicos. Reportagem Pablo Mundim.
2: Desde 2023, o BNDES, Banco Nacional de Desenvolvimento Econômico e Social, recebeu mais de 500 mil pedidos de crédito rural de produtores do agronegócio.
11: Mas em 1% deles, as propriedades em questão tinham sido apontadas em indícios de desmatamento ilegal pelo MAP Biomas, um sistema de monitoramento colaborativo da vegetação nativa em todo o país.
2: Nesses casos, para evitar o fomento a quem prejudica o meio ambiente, os pedidos foram negados pelo banco.
12: O BNDES, Banco Nacional de Desenvolvimento Econômico e Social, rejeitou mais de 1 bilhão e 100 milhões de reais em pedidos de financiamento feitos por produtores rurais que tinham propriedades com indícios de desmatamento ilegal nos últimos 3 anos. O monitoramento de propriedades rurais é feito em parceria com o MAP Biomas, uma rede colaborativa de organizações não governamentais, universidades e empresas de tecnologia que monitora os biomas brasileiros via satélite. O objetivo desse trabalho em conjunto é evitar a concessão de financiamentos a quem pratica o desmatamento ilegal. O chefe do Departamento de Acompanhamento e Prevenção de Inconformidades do Banco, Rafael Santelli, explica que o BNDES é um grande parceiro do agronegócio e valoriza a produção sustentável e ética no campo brasileiro. Mas o banco, de acordo com Santelli, não é complacente com o agro que destrói o meio ambiente.
13: O BNDES é uma das maiores instituições apoiadoras do setor agropecuário, sem dúvida alguma. Mas é claro, o agronegócio sustentável. Está dentro da estratégia do banco apoiar a agricultura sustentável, preservação das florestas, transição justa para uma economia neutra em carbono. E a gente vem buscando apoiar os produtores que têm boas práticas de manejo, de sustentabilidade, agricultores inovadores. Então, a gente vem buscando apoiar essas boas práticas no setor agropecuário, assim como nos demais setores da economia também.
12: O Norte e o Nordeste foram as regiões que tiveram o maior percentual de financiamentos evitados pelo BNDES por conta de indícios de desmatamento ilegal. 1,7% 1% dos 6 bilhões de reais em financiamentos solicitados na região norte e 1,7% dos quase 8 bilhões de reais da região nordeste. Reportagem André de Barros Lima.
11: E a Polícia Rodoviária Federal também aproveitou a Semana do Meio Ambiente para divulgar números recordes de combate aos crimes ambientais em todo o Brasil, especialmente na Amazônia Legal.
2: Desde 2023, quando foi lançado o Plano Amazônia Segurança e Soberania, também conhecido como Plano AMAS, foram apreendidos 300 quilos de ouro nos 9 estados da Amazônia Legal.
11: A PRF também atuou contra o tráfico de drogas na região com a apreensão de 107 toneladas de maconha e 32 de cocaína, além de armas e munições.
2: O prejuízo ao crime organizado inclui a inutilização de equipamentos utilizados no garimpo ilegal, como balsas, motores, tratores, escavadeiras, caminhões e até aviões e helicópteros.
11: Mais de 14 bilhões de reais foram anunciados hoje para fortalecer a agropecuária pelo programa Move Agricultura.
2: O valor vai ser investido em crédito para aquisição de tratores, colheitadeiras, plantadeiras e outros equipamentos para o campo.
11: O anúncio foi feito durante uma feira de tecnologia agrícola no município de Luiz Eduardo Magalhães, na Bahia.
2: O vice-presidente Geraldo Alckmin também anunciou o financiamento de 21 bilhões de reais para a renovação de frota de caminhões que deve atender as demandas logísticas do agronegócio.
14: Estão liberados 14 bilhões de reais para financiamento de tratores, implementos agrícolas, um ano de carência, 5 anos para pagar, juros em torno de 9% ao ano. A segunda boa notícia é o Move Caminhões, são 21,1 bilhões de crédito, 2 bilhões para ônibus, renovação de frota, melhora a logística, melhora a produtividade, melhora o meio ambiente, segurança automotiva para ajudar a mecanização da nossa agricultura.
11: Estudante do ensino médio e ainda não fez a sua inscrição para o Enem, atenção!
2: O Ministério da Educação ampliou o prazo de inscrições para as provas desse ano para até sexta-feira, dia 12.
11: O Exame Nacional do Ensino Médio seleciona estudantes para ingresso nas universidades públicas e privadas e institutos federais de educação superior.
15: A prorrogação foi anunciada pelo Ministério da Educação, MEC, e pelo Instituto Nacional de Estudos e Pesquisas Educacionais, Anísio Teixeira, INDEP. As provas continuam marcadas para os dias 8 e 15 de novembro. Vale ressaltar que ter direito à isenção da taxa não garante a inscrição automática. Quem recebeu a gratuidade teve a justificativa de ausência aceita na edição passada, participa do programa PED Meia ou conclui o ensino médio na rede pública neste ano, também precisa confirmar a participação no sistema. No caso dos estudantes da rede pública, a inscrição foi gerada automaticamente, mas é necessário acessar a plataforma para confirmar os dados, escolher o município de prova, a língua estrangeira e solicitar atendimento especializado, se necessário. Para os candidatos do isentos, a taxa de inscrição é de R$ 85,00 e agora pode ser paga até 17 de junho. O prazo para solicitar atendimento especializado e tratamento por nome social também termina nesta sexta-feira. Quem concluir o ensino médio em 2026 e participa do PED Meia recebe um incentivo adicional de R$ 200,00 desde que esteja presente nos 2 dias de prova. Para conferir todas as regras da edição e se inscrever, acesse enem.inep.gov.br/participante. Dilson Santa Fé, para a Voz do Brasil.
2: O Ministério da Saúde suspendeu temporariamente a aplicação da vacina contra a dengue, desenvolvida pelo Instituto Butantan.
11: Segundo o ministro da Saúde, Alexandre Padilha, a ação foi necessária após o sistema de vigilância registrar 42 reações severas em pessoas que tomaram o imunizante, incluindo 2 mortes.
2: Os casos equivalem a apenas 0,008% do total de 500 mil doses que já tinham sido distribuídas.
11: Mesmo assim, o ministro Alexandre Padilha explicou os objetivos para suspender a aplicação do imunizante.
16: Primeiro é a ação de precaução, que deve sempre guiar quem respeita a vida, quem respeita a ciência, ainda mais quando a gente está falando de vacinação. Segundo, para que Ministério da Saúde, Anvisa, Instituto Butantan, aprofundem a investigação, tanto nos 42 casos, buscar fator de risco nessas 42 pessoas, identificar com pessoas que tomaram na mesma época, se tem alguma outra diferença entre essas pessoas, inclusive aprofundar a investigação sobre os 3 casos graves e os 2, em especial, que temos óbitos registrados, onde não existe informações suficientes para estabelecer uma causalidade entre a vacina e esses óbitos.
2: É importante destacar que esse imunizante nacional estava sendo aplicado apenas nas cidades de Botucatu, em São Paulo, Nova Lima, em Minas Gerais, e Maranguape, no Ceará, e ainda na região de Araguaína, em Tocantins.
11: Para quem tomou a vacina nos últimos 21 dias, a orientação do Ministério da Saúde é fazer o acompanhamento em uma unidade de saúde local para observar possíveis reações adversas.
2: E o Ministério da Saúde ampliou a capacidade de atendimento do SUS com a entrega de 300 equipamentos e a 185 municípios em todos os estados.
11: A modernização do Sistema Único de Saúde deve diminuir a fila de espera dos atendimentos em todo o país.
2: Os investimentos do novo PAC Saúde chegam a 546 milhões de reais e vão viabilizar 428 mil cirurgias eletivas por ano.
17: O Ministério da Saúde iniciou a segunda etapa da entrega de equipamentos para hospitais públicos e filantrópicos em todo o país. A ação prevê a distribuição de 150 novos combos cirúrgicos e 20 tomógrafos para ampliar os atendimentos especializados no SUS. Com investimento de 546 milhões de reais, os equipamentos devem permitir a realização de cerca de 428 mil cirurgias eletivas por ano. A ação deve reduzir filas e o tempo de espera dos pacientes. Os combos incluem equipamentos para cirurgias gerais e oftalmológicas, utilizados em procedimentos como vasectomia, laqueadura e cirurgia de catarata. Ao todo, 185 municípios vão ser beneficiados. As remessas começaram em fevereiro deste ano e seguem até o fim de junho. Além da entrega dos equipamentos, o Ministério da Saúde também garante instalação, treinamento das equipes e manutenção por 3 anos. A iniciativa faz parte do programa Agora Tem Especialistas e busca ampliar o acesso da população a consultas, exames e cirurgias pelo SUS, especialmente em regiões com menor oferta de atendimento especializado. Lucília Araújo para a Voz do Brasil.
11: Entre 2023 e 2025, o Brasil levou mais de 26 milhões de pessoas para fora da faixa de insegurança alimentar.
2: Isso levou as Nações Unidas a retirarem o país do mapa da fome.
11: O resultado refletiu a adoção de uma série de ações para aumentar a oferta de alimentos e a renda das famílias mais vulneráveis.
18: Moradora do Sol Nascente, região mais pobre do Distrito Federal, Keila de Souza Barbosa tem 7 filhos e está à espera de mais 2. Segundo ela, com crianças ainda muito pequenas, é difícil trabalhar fora. Keila revela que a fome já fez parte da rotina do lar, mas hoje a situação mudou. O sustento vem principalmente do Bolsa Família. O benefício chega a R$ 1.400 por mês.
19: Já passei fome, mas meus filhos, e hoje meus filhos já não passam mais, né? Então, assim, é um benefício que me ajuda muito.
18: O Bolsa Família é uma das ações do Plano Brasil Sem Fome, criado em 2023. A iniciativa reúne o trabalho de 24 ministérios para aumentar a renda, garantir comida saudável e dar proteção social. E é coordenado pelo Ministério do Desenvolvimento e Assistência Social, Família e Combate à Fome. Valéria Buriti, secretária extraordinária de Combate à Pobreza e à Fome, explica que o plano nasceu num momento crítico e foi estruturado como uma das prioridades do governo do Brasil.
20: Era 33 milhões de pessoas passando fome, então a gente conseguiu nesse período controlar a inflação de alimentos, gerar emprego, gerar ocupação e reduzir desigualdades.
18: Entre 2023 e 2025, o Bolsa Família atendeu em média 20 milhões e 700
0: 700 mil famílias por mês. O total de repasses passou de 434 bilhões de reais. O resultado foi reforçado por ações como o programa Gás do Povo, o benefício de prestação continuada e a valorização do salário mínimo. Com isso, a rede de segurança alimentar avançou e a adesão de municípios ao Sistema Nacional saltou de 536 para mais de 2.200 cidades em abril deste ano. Mesmo com a saída do mapa da fome, 6 milhões e 500 mil pessoas ainda enfrentam a fome grave no país. Para mudar essa realidade, a nova etapa do Plano Brasil Sem Fome vai concentrar esforços em territórios onde há maior concentração de domicílios nessa condição. Valéria Buriti traz os detalhes.
21: A gente tem mobilizado os entes federativos para adotarem esses planos, também com estratégias que garantem acesso à água, produção de alimentos, abastecimento alimentar. Seja um esforço coletivo, um grande mutirão para que a gente tenha, de fato, o direito à alimentação é garantido todos os dias para quem vive no Brasil.
0: Com o aumento da renda pelo trabalho, 2 milhões de pessoas deixaram o programa Bolsa Família entre janeiro e outubro do ano passado. Reportagem Luciana Colares de Holanda.
2: E assegurar renda para famílias vulneráveis que vivem da pesca é também o objetivo do Seguro Defeso.
11: Mais de 3 bilhões de reais foram pagos a pescadores artesanais de todo o país desde novembro do ano passado.
22: O Seguro Desemprego do Pescador Artesanal, também conhecido como Seguro Defeso, é um benefício que garante renda aos pescadores durante o período em que a atividade é interrompida para a reprodução das espécies. O valor das parcelas é de um salário mínimo e o tempo do pagamento varia conforme a espécie e a região. Uma ajuda necessária para conseguir manter-se na profissão. No caso da pescadora Sandra Paula Ribeiro, de 41 anos, que exerce a atividade em Santa Catarina.
23: Nesse período que a gente não pode pescar, é uma ajuda para casa, para renda, para ir mantendo as contas em dia. Se a gente não consegue trabalhar nesse período de defeso, a gente vai sobreviver do quê? Então a gente precisa do seguro para isso.
22: Desde novembro do ano passado, 745 mil pescadores artesanais foram beneficiados pelo Seguro Defeso. Ao todo, o Ministério do Trabalho e Emprego já repassou 3 bilhões e 130 milhões de reais a esses profissionais. O diretor do Departamento de Gestão de Benefícios, João Paulo Ferreira Machado, explica que a medida também tem importância ambiental.
24: Para garantir a reprodução das espécies, a continuidade da produtividade, da produção de peixes, o seguro defesa é pago para que o pescador não pesque naquele momento, ele fique impedido de pescar e devido a esse impedimento, ele recebe uma parcela de um salário mínimo para cada mês em que há um impedimento.
22: Os estados do Maranhão, Pará, Bahia, Amazonas e Piauí concentram quase 80% do total de requerimentos do seguro defeso. Um dos beneficiados é o pescador José Leandro Melo, da cidade paraense de Santarém, que exerce a atividade no Rio Tapajós e recebe o seguro há 7 anos.
25: A distância da onde vivemos para a cidade, são de 6 horas de embarcação, né? Para chegar.

0: Artesanal que já tenha pelo menos um ano de registro, que não tenha qualquer outra fonte de renda e que tenha se dedicado a essa atividade em todos os meses entre os períodos de defeso. Com locução de Natália Koslick, reportagem Márcia Fernandes.
1: 67 toneladas de drogas apreendidas, 639 armas retiradas de circulação e mais de 26 mil munições recolhidas.
2: Esses são alguns dos primeiros dados divulgados como resultado do novo programa Brasil contra o Crime Organizado.
1: Apenas 3 semanas após o lançamento da nova estratégia, 473 prisões foram realizadas.
2: O programa prevê ações integradas entre as forças policiais da União, estados e municípios.
1: E essas foram as notícias do Governo do Brasil.
2: A realização da Secretaria de Comunicação Social da Presidência da República.
1: Com produção da Empresa Brasil de Comunicação.
2: E agora com as notícias do Poder Judiciário e do Congresso Nacional. Boa noite.
1: Uma boa noite para você. Até amanhã.
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5: CNJ institui grupo de trabalho para aperfeiçoar sistema remuneratório da magistratura em cumprimento à decisão do Supremo Tribunal Federal.
6: STJ garante isenção de ICMS na compra de veículo por pessoa com visão monocular.
5: Tribunal Superior Eleitoral abre consulta pública para definir modelo da nova urna eletrônica.
6: Boa noite, eu sou Marcela Luiza.
5: E eu sou Walter Lima.
6: Conselho Nacional de Justiça institui grupo de trabalho para aperfeiçoar sistema remuneratório da magistratura em cumprimento à decisão do Supremo Tribunal Federal.
5: A medida integra ações para garantir transparência, uniformidade e controle dos pagamentos realizados no Poder Judiciário. Fernanda Porto.
7: O grupo de trabalho foi instituído pelo presidente do CNJ e STF, ministro Edson Fachin, a fim de realizar estudos para basear propostas legislativas sobre a remuneração da magistratura. A comissão tem a tarefa não só de analisar propostas já produzidas, mas consolidar e sistematizar conclusões voltadas a contribuir com a uniformização, padronização, transparência e previsibilidade das parcelas remuneratórias do Judiciário, em respeito à Constituição Federal. Para isso, os estudos e relatórios devem ser produzidos periodicamente e divulgados no portal do CNJ.
6: Pessoas com visão em apenas um dos olhos têm direito à isenção do ICMS na compra de veículo automotor.
5: Esse entendimento é do STJ. Fátima Uchoa.
8: A segunda turma do STJ rejeitou o recurso do Distrito Federal e manteve decisão que concedeu isenção do ICMS a um motorista com visão monocular. De acordo com o relator ministro Francisco Falcão, a jurisprudência das cortes superiores considera a visão monocular uma deficiência para vários efeitos jurídicos e uma lei de 2021 a classificou como deficiência sensorial do tipo visual para todos os efeitos legais. Assim, segundo o ministro, reconhecer a visão monocular como deficiência para diversos efeitos jurídicos e, simultaneamente, negar tal condição quando se trata de política pública voltada à promoção da mobilidade dessas pessoas implicaria incoerência normativa incompatível com a lógica do sistema jurídico.
6: Tribunal Superior Eleitoral abre consulta pública para definir modelo da nova urna eletrônica para as eleições de 2028.
5: Empresas especialistas poderão apresentar sugestões técnicas para aperfeiçoar o equipamento. Fábio Ruas.
9: As contribuições devem ser encaminhadas para o e-mail urna2028@tse.jus.br. As sugestões precisam ter fundamentação técnica com propostas de alteração, inclusão ou substituição dos requisitos previstos nos anexos do edital. O TSE poderá ainda solicitar esclarecimentos complementares às empresas participantes. A consulta pública vai ficar aberta por 21 dias, contados a partir da publicação do edital, e poderá ser prorrogada.
6: Ministério Público Federal entra com ação para que hospital em São Paulo implemente política de cotas na residência médica.
5: A instituição tem desrespeitado...

0: diretrizes do Ministério da Saúde, apesar de atuar no SUS e receber benefícios fiscais. Vanessa Pereira.
1: Na ação, o MPF pede que o hospital israelita Albert Einstein, em São Paulo, implemente a política de cotas nos programas de residência médica. Os pedidos incluem a abertura de editais complementares no atual processo seletivo de 2026, com a destinação de vagas para candidatos com deficiência, negros, indígenas, quilombolas e pessoas trans, conforme os percentuais definidos pelas normas vigentes. O MPF ressalta que a aplicação de ações afirmativas nas residências médicas é obrigatória, mesmo em instituições de direito privado. Isso porque tais programas envolvem o treinamento no âmbito do SUS, sendo regulamentados pelo governo federal.
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2: Uma boa noite.
0: E até amanhã.
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5: Eu sou Paula Groba.
6: E eu sou Ricardo Nakaoka.
5: E estes são os destaques de hoje do Jornal do Senado, que começa agora.
6: Congresso analisa medida provisória para conter preço do diesel.
5: Policiais e bombeiros podem receber indenização por atuação na pandemia.
6: Aumento de pena para roubo de combustíveis e menores infratores está na pauta desta semana.
5: Boa noite.
6: Boa noite.
5: Quando o diesel sobe, o impacto é sentido em toda a economia, já que o combustível é essencial para o transporte de cargas e influencia o preço de alimentos, produtos e serviços.
6: E para tentar aliviar essa pressão, o Congresso vai votar uma medida provisória editada pelo governo federal que estabelece condições para produtores e importadores beneficiados ajudarem a reduzir o preço do combustível. Os detalhes com Lana Dias.
7: O subsídio de R$ 1,12 por litro do óleo diesel fica condicionado a critérios, como dedução do valor no preço de venda do combustível e identificação dos descontos equivalentes nas notas fiscais. A fiscalização dos preços será feita pela Agência Nacional do Petróleo, Gás Natural e Biocombustíveis. Para o senador Paulo Paim, do PT do Rio Grande do Sul, a medida foi positiva, especialmente em meio à guerra no Oriente Médio.
8: O governo continua entregando, apresentando, né, para o povo brasileiro subsídios como esse do óleo diesel, né, para que realmente chegue lá na bomba, lá na ponta, né?
7: Já o senador Isalci Lucas, do PL do Distrito Federal, espera que o incentivo tenha efeito real nos preços oferecidos ao consumidor.
9: Esse preço do diesel com relação à guerra do Irã, isso acaba comprometendo a economia. Espero que isso chegue na bomba, né, porque muitas vezes também é dado desconto e o consumidor acaba pagando o mesmo preço.
7: A subvenção entrou em vigor em 1º de junho. Valerá até 31 de dezembro e substitui medidas anteriores. A medida provisória precisa ser analisada pelo Congresso Nacional.
5: E as companhias aéreas que operam voos regulares no Brasil também podem contar com um reforço bilionário no caixa. O Congresso vai analisar outra medida provisória que destina R$ 1 bilhão para financiar o capital de giro dessas empresas.
6: O objetivo é dar suporte às operações do setor, garantindo recursos para despesas essenciais e manutenção das atividades. O crédito extraordinário será administrado sob supervisão do Ministério da Fazenda e já está disponível.
5: O que é decidido no Congresso pode acabar no Supremo Tribunal Federal. E neste mês, temas que mobilizam parlamentares e dividem opiniões também estarão no centro dos julgamentos da Corte.
6: Entre os assuntos, a responsabilidade das plataformas digitais por conteúdos publicados na internet. A reportagem é de Márcio Maturana.
10: Nesta quarta-feira, dia 10, a Corte deve julgar recursos contra a decisão que ampliou a responsabilidade das plataformas digitais no julgamento sobre o Marco Civil da pela internet. No dia 17, está na pauta o prazo de 24 meses dado pelo ministro Flávio Dino para o Congresso regulamentar a mineração em terras indígenas. O Senado tem um grupo de trabalho sobre isso, que é presidido pela senadora Tereza Cristina, do PP de Mato Grosso do Sul.
11: O que nós não podemos mais conviver é com essa situação de infratores que invadem as terras indígenas, fazem o garimpo, na verdade, né? E ninguém ganha nada com isso, nem os povos indígenas, nem o Estado.
10: E para o dia 24 está marcado o julgamento do Supremo Tribunal Federal, que discute o vínculo de trabalho entre motoristas e entregadores com plataformas digitais, a condição chamada de uberização.
5: Durante a pandemia de Covid-19, profissionais da segurança pública também estiveram nas ruas, mantendo serviços essenciais e atuando diretamente no enfrentamento da crise sanitária.
6: Agora o Senado pode ampliar um benefício já concedido aos trabalhadores da saúde, garantindo indenização para policiais, guardas e bombeiros que morreram ou ficaram permanentemente incapacitados em razão da atuação na linha de frente da pandemia. Os detalhes com Bruno Lourenço.
12: O projeto original, que está pronto para ser votado na Comissão de Segurança Pública do senador Marcos Duval, do Avante do Espírito Santo, foi apresentado no auge da crise sanitária em 2020 e pedia a criação de uma pensão especial para os dependentes dos profissionais da linha de frente. Naquela época, o senador destacava o drama de policiais e profissionais da saúde que iam para o trabalho sem saber se voltariam e de suas famílias.
13: É um amparo de toda a sociedade, um reconhecimento de toda a sociedade desse trabalho, porque hoje, caso aconteça alguma coisa com ele, não é considerado acidente de trabalho, simplesmente uma morte natural. A família acaba não tendo a segurança, os benefícios que a família tem que ter numa profissão como essa, que você vai para o trabalho e não sabe se volta.
12: O relator da matéria, senador Márcio Bittar, do PL do Acre, atualizou o projeto para levar em conta a lei aprovada pelo Congresso Nacional em 2021, que garantiu uma compensação financeira paga pela União aos profissionais de saúde incapacitados pela Covid-19 ou aos seus herdeiros, em caso de óbito. O substitutivo apresentado por Bittar estende os mesmos direitos e valores aos agentes de segurança pública, como policiais de todas as corporações, guardas municipais, bombeiros, agentes de trânsito e guardas portuários.
5: E o combate à criminalidade e à proteção do patrimônio público estarão entre os destaques das comissões do Senado nesta semana.
6: Na pauta, propostas que endurecem as punições para o furto de combustíveis e ampliam o tempo máximo de internação de menores envolvidos em atos infracionais graves. Saiba mais com a repórter Marcela Cunha.
14: Na terça-feira, a Comissão de Serviços de Infraestrutura pode votar uma proposta que endurece a punição contra o furto e o roubo de combustíveis, com penas de 4 a 10 anos de reclusão. E na Comissão de Segurança Pública, uma proposta aumenta o tempo máximo de internação de adolescentes que cometerem atos infracionais graves, especialmente os equivalentes a crimes hediondos. Hoje, pelo ECA, a internação não pode passar de 3 anos, como lembrou o senador Fabiano Contarato, do PT do Espírito Santo.
15: Não é razoável, por exemplo, hoje, se um rapaz de 17 anos, 11 meses e 29 dias, ele estuprar e matar e ocultar o cadáver, ele vai ficar, no máximo, 3 anos.
14: Na quarta, a Comissão de Constituição e Justiça analisa o projeto que facilita a cobrança da pensão alimentícia e outro que amplia o prazo para vítimas de crimes sexuais cometidos na infância ou na adolescência pedirem indenização na justiça. Já na Comissão de Ciência e Tecnologia, destaque para o projeto que reforça a proteção de dados pessoais para reduzir o risco de vazamentos e uso indevido de informações dos cidadãos por empresas e órgãos públicos.
5: Já no plenário, estão na pauta desta semana medidas que ampliam a proteção aos trabalhadores domésticos resgatados de situação análoga à de escravidão.
6: A renegociação de dívidas de produtores rurais e a definição de novas regras para atividades de inteligência no país também estão na pauta. Repórter Pedro Pincer.
16: Na terça-feira, pode ser analisado o projeto que estabelece novas medidas de proteção e acolhimento para trabalhadores resgatados de condições análogas à escravidão. A ideia é ir além da punição aos infratores e assegurar o acolhimento estrutural das vítimas, com acesso facilitado a benefícios sociais, acompanhamento psicossocial e políticas de qualificação e inserção no mercado de trabalho. Outra novidade, segundo o senador veneziano Vital do Rego, do MDB da Paraíba, é o combate à exploração no ambiente doméstico.
17: O trabalho doméstico tradicionalmente invisibilizado nas políticas públicas e na fiscalização estatal. O projeto reconhece que esse setor apresenta riscos específicos de exploração em razão do isolamento do local de trabalho, da assimetria de poder entre empregador e empregado e da naturalização histórica de práticas abusivas.
16: Já na quarta-feira, o plenário analisa a criação de uma linha especial de crédito com recursos do Fundo Social do Pré-Sal para a renegociação de dívidas de produtores rurais. O relator, senador Renan Calheiros, do MDB de Alagoas, afirmou que o texto foi ajustado para impedir que a regulamentação da proposta crie exigências excessivas ou restrições que dificultem a sua aplicação. Constam ainda da pauta da semana o projeto que estabelece diretrizes para as atividades de inteligência no Brasil e o texto que cria a política de governança da administração pública federal.
5: E motoristas com bom histórico no trânsito já podem contar com uma novidade na renovação da Carteira Nacional de Habilitação. Entrou em vigor a renovação automática da CNH para condutores sem infrações sujeitas à pontuação nos últimos 12 meses.
6: A medida reduz etapas burocráticas, mas mantém a exigência dos exames médicos obrigatórios, retomada pelo Congresso Nacional. A nova lei também prevê a criação de um teto nacional para o valor desses exames, que será definido pela Secretaria Nacional de Trânsito. Com a edição de Paula Groba e trabalhos técnicos de João Lira, o Jornal do Senado fica por aqui. Acompanhe agora as notícias da Câmara dos Deputados. Boa noite.
5: Boa noite e até amanhã.
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18: Deputados aprovam convenção da OIT sobre segurança e saúde no trabalho.
19: Câmara cria cadastro de pesquisa sobre drogas experimentais contra o câncer.
18: Relatório final sobre o combate à misoginia deve ser apresentado na quarta.
19: Projeto que altera código de mineração já pode entrar na pauta do plenário.
18: Boa noite. O plenário da Câmara pode votar projeto criticado pelo governo que altera o Código de Mineração. O repórter Antônio Vital nos conta como está a discussão.
20: Ganhou o regime de urgência e pode ser votado a qualquer momento no plenário da Câmara, projeto que altera diversos pontos da legislação da mineração. Entre outras medidas, o texto amplia o conceito de garimpeiro e cria o leilão social, que vai ofertar áreas de menor volume de minérios e pode beneficiar cooperativas de garimpeiros, que terão prioridade no processo de autorização. A lei atual define a garimpagem como trabalho individual que utiliza instrumentos rudimentares, aparelhos manuais ou máquinas simples. A nova definição prevê que a atividade não depende da técnica utilizada ou do tamanho da produção. A proposta foi apresentada por um grupo de trabalho criado em 2022 para propor mudanças no Código de Mineração. O projeto é assinado pelo deputado Felipe Barros, do PL do Paraná, coordenador do grupo. A justificativa é que o projeto dá mais agilidade ao processo de mineração. Um dos pontos permite que o plano de aproveitamento econômico da jazida levará em conta apenas questões de salubridade e segurança e não vai abranger o método utilizado no garimpo e beneficiamento. Outro dispensa licenciamento ambiental para pesquisa se a tecnologia usada não provocar impactos significativos. O regime de urgência provocou discussão no plenário. O governo se manifestou contra a proposta e pediu mais discussão antes da votação, como disse a deputada Érica Cocai, do PT do Distrito Federal.
21: Esse projeto é para legalizar o garimpo, e legalizar o garimpo sem regras. Nós, o Brasil inteiro, viu o desastre que houve no território Yanomami, pela ação sem regras do próprio garimpo. Acho que não dá para ficar todo o tempo passando a boiada, porque meio ambiente é fundamental para a própria soberania. Mas nós também temos a posição do Ministério do Planejamento, da Casa Civil, do governo, contra esta proposição. Não dá para liberar, como está se propondo, o garimpo sem regras.
20: Já o deputado Joaquim Passarinho, do PL do Pará, relator do grupo de trabalho que apresentou a proposta, defendeu as mudanças na lei de mineração. Segundo ele, o objetivo é permitir que pequenas empresas atuem no setor.
22: No nosso projeto, não há nenhum tipo de restrição ao meio ambiente, não há nenhum tipo de facilitação, não há anuência prévia, não há tácita, não há nada disso. Pelo contrário, O que nós estamos tentando é tirar da mão de 5, 6 empresas, umas nacionais, outras internacionais, que detêm quase todo o subsolo nacional pesquisado. Está na mão de 5 empresas. E essas empresas não dão anuências para as menores empresas trabalharem. E o subsolo brasileiro, ele é do povo brasileiro.
20: Com o regime de urgência, o projeto que altera diversos pontos da legislação sobre mineração pode ser votado diretamente no plenário da Câmara, sem passar pela análise das comissões permanentes da Casa. Da Rádio Câmara de Brasília, Antônio Vital.
3: Relações Exteriores.
0: Pastor Henrique Vieira, do PSOL do Rio de Janeiro, protocolou no STF um pedido de inclusão de novas lideranças da oposição em inquérito que busca esclarecer a atuação de políticos brasileiros contra instituições e contra a soberania nacional junto ao governo dos Estados Unidos.
1: Pastor Henrique Vieira defende uma apuração técnica sobre reuniões ocorridas no país norte-americano. O deputado suspeita que a taxação a produtos nacionais e os ataques ao sistema de pagamento instantâneo PIX é fruto de pressão dessas lideranças.
0: José Medeiros, do PL de Mato Grosso, critica a condução da política externa do governo federal. De acordo com o parlamentar, o executivo cria atritos com o governo dos Estados Unidos para desviar o foco das críticas e dos vários problemas nacionais.
1: José Medeiros alega que possíveis taxações contra produtos brasileiros resultam de uma investigação sobre práticas comerciais consideradas prejudiciais aos Estados Unidos. Ele reitera que as novas taxas não têm relação com qualquer atuação de parlamentares da oposição.
3: Educação.
0: Comissão aprova projeto que autoriza o uso de escolas para atividades da comunidade no entorno. A reportagem é de Júlia Lopes.
2: Quadra, auditório e sala de aula poderão ser usados pela comunidade fora do período letivo. A Comissão de Educação aprovou o projeto de lei que permite às comunidades utilizarem os prédios escolares para a prática de exercícios e atividades de lazer. Pelo texto, a direção de cada instituição será responsável pela autorização e quem solicitar o uso deverá assinar um termo de responsabilidade sobre o patrimônio escolar. Além disso, a utilização dos espaços não poderá interferir no funcionamento regular da escola durante o período letivo, nem em atividades extracurriculares. O relator da proposta, deputado Luiz Fernando Vampiro, do MDB de Santa Catarina, destacou que, em muitos casos, esses espaços são os únicos disponíveis na comunidade para a realização dessas atividades.
23: Porque em algumas cidades do Brasil, nós temos um ginásio, por exemplo, de uma escola que é único naquela cidade e por uma briga política de alguma coisa não pode ser utilizado pela comunidade. Esse é o objetivo dessa lei, é colocar como base nacional a autorização de prédios públicos para a utilização do seu entorno onde está inserido.
2: O projeto prevê a realização de atividades formativas, científicas, culturais e esportivas com o objetivo de integrar a comunidade escolar, incluindo as famílias dos estudantes e moradores do entorno de cada escola. O texto estabelece ainda que atividades com fins lucrativos só poderão ser autorizadas se forem realizadas por entidades públicas ou de caráter social ou filantrópico, com finalidade social comprovada. O deputado professor Reginaldo Veras, do PV do Distrito Federal, que participou da discussão da proposta, explica na prática como essa medida já acontece nas comunidades do Distrito Federal.
24: Até às 23 horas do sábado e do domingo, a quadra é utilizada ininterruptamente pela comunidade, porque simplesmente, senhoras e senhores, não tem outro espaço de lazer. E o grande barato? A gente dialogando com a galera que usa para jogar o futebol, a gente ainda faz os mutirões para que eles façam a pintura, para que eles mantenham o espaço.
2: A proposta que busca promover a integração entre a escola e a comunidade e altera a Lei de Diretrizes e Bases da Educação Nacional segue agora para análise na Comissão de Constituição e Justiça. Da Rádio Câmara de Brasília, Júlia Lopes.
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25: Saúde.
1: Câmara aprova projeto que cria cadastro de pesquisas sobre drogas experimentais para tratar o câncer. A repórter Sofia Peçanha nos conta como deve funcionar.
4: A Câmara dos Deputados aprovou o projeto que cria o Banco Nacional de Combate ao Câncer. O objetivo é divulgar em todo o país, de forma sistematizada, os protocolos abertos de pesquisa de drogas experimentais em oncologia já validadas pelas normas de ética médica. Segundo dados da Organização Mundial da Saúde, no ano passado o câncer foi a segunda doença responsável pelos óbitos registrados, juntamente ao grupo de doenças cardiovasculares e as doenças do aparelho respiratório. Nesse cenário, o projeto pretende democratizar os novos tratamentos, tornar os protocolos experimentais amplamente conhecidos pela comunidade médica e pelo público em geral, e humanizar os canais de acesso aos medicamentos e tratamentos, como ressaltou a deputada Rosângela Moro, de São Paulo, relatora na Comissão de Saúde.
7: A centralização dessas informações democratiza o acesso a novas opções de tratamento e fortalece a pesquisa clínica no país.
4: As pesquisas serão disponibilizadas ao público em geral, aos profissionais de saúde previamente registrados e às centrais de regulação de consultas de cada estado. Os dados coletados serão organizados e ordenados pelos ministérios das áreas da saúde e da ciência e tecnologia, ou por outro órgão indicado por estes ministérios. Médicos e demais profissionais poderão dispor de uma base de dados diversificada, atualizada, gratuita e de fácil acesso. Assim, a equipe médica ampliará o leque de alternativas de tratamento, potencializando as possibilidades de recuperação de cada paciente, como destacou a deputada Rosângela Moro.
7: Permitirá que profissionais de saúde e paciente tenham acesso a tratamentos inovadores, aumentando as chances de sucesso terapêutico e possibilitando a escolha dos tratamentos mais adequados ao tipo de câncer.
4: As informações disponibilizadas no banco de dados deverão estar habilitadas pela Comissão Nacional de Ética em Pesquisa e pela Agência Nacional de Vigilância Sanitária. O projeto que cria o Banco Nacional de Combate ao Câncer será analisado em seguida pelo Senado, caso não haja recurso para análise no plenário. Da Rádio Câmara de Brasília, Sofia Peçanha.
3: Desenvolvimento Regional.
0: Ricardo Maia, do MDB, registra a visita que fez a vários municípios no interior da Bahia. O parlamentar cumprimenta a população e lideranças locais, especialmente das cidades de Tucano, Ouriçangas, Queimadas e Cansanção.
1: Ricardo Maia destaca seu retorno à cidade de Araci depois de uma ausência de 2 anos relacionada à morte de seu irmão. Ele ressalta que, mesmo distante, continuou enviando recursos para a compra de viaturas, ambulâncias, tratores e para a construção de quadras esportivas, entre outras iniciativas.
3: Trabalho.
0: Câmara aprova a convenção da Organização Internacional do Trabalho sobre segurança e saúde no trabalho. As informações com a repórter Daniele Lessa.
8: A Câmara dos Deputados aprovou o projeto que aprova o texto da Convenção 187 da Organização Internacional do Trabalho, a OIT, sobre o marco promocional para a segurança e a saúde no trabalho. O texto da convenção foi adotado pela OIT em 2006 e busca promover a melhoria das condições de segurança e saúde no trabalho, com ações para prevenir lesões, doenças e mortes relacionadas à atividade profissional. A mensagem presidencial que encaminhou o texto ao Congresso destaca que a segurança e a saúde no trabalho passaram a ser reconhecidas pela OIT como parte dos princípios e direitos fundamentais no mundo do trabalho. Segundo o documento, a proteção à vida, à saúde e à integridade física dos trabalhadores é um direito humano básico. A convenção prevê que os países que ratificarem o texto adotem uma política nacional, com programas nacionais de segurança e saúde no trabalho. Essas medidas devem ser construídas em consulta com organizações representativas de empregadores e trabalhadores. O texto também valoriza a criação de uma cultura de prevenção para reduzir riscos no ambiente de trabalho. Ao defender a proposta, o deputado Hildo Rocha, do MDB do Maranhão, argumentou que aumentar a segurança no trabalho melhora a produtividade das empresas.
9: Para que nós possamos criar um ambiente de trabalho mais seguro, mais saudável, e isso favorece, logicamente, a nossa economia brasileira, melhora, sem dúvida nenhuma, o custo Brasil, porque vai aumentar a produtividade.
8: Hildo Rocha disse ainda que o aumento da produtividade torna as empresas brasileiras mais atrativas para investimentos. O deputado Marcel Van Hatten, do Novo, do Rio Grande do Sul, encaminhou um voto contra a proposta, por considerar que o texto da convenção interfere no trabalho do parlamento.
10: Com tratados internacionais que afetam a nossa soberania, o Novo orienta contra. Afeta a nossa legislação nacional e a capacidade do parlamento decidir o que é melhor para o trabalhador.
8: O plenário da Câmara aprovou também mais dois acordos internacionais. O protocolo de Montevidéu sobre compromisso com a democracia no Mercosul estabelece medidas a serem tomadas pelos países participantes em caso de ruptura da ordem democrática, incluindo fechamento de fronteiras e sanções políticas e diplomáticas. Também foi aprovado acordo com a Venezuela para a cooperação em ciência e tecnologia espacial, em projetos nas áreas de observação do território, telecomunicações, tecnologias e dados espaciais. O Brasil já mantém acordos similares com a Argentina, Peru e Colômbia. A Convenção da Organização Internacional do Trabalho sobre Segurança e Saúde no Trabalho e os dois acordos internacionais agora serão analisados no Senado. Da Rádio Câmara de Brasília, Daniele Lessa.
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3: Direitos Humanos.
1: O relatório final do Grupo de Trabalho sobre Combate à Misoginia deve ser apresentado na próxima quarta-feira. O repórter Murilo Souza adianta um pouco de como foi a última discussão do GT.
12: A Câmara dos Deputados encerrou a fase de audiências públicas do Grupo de Trabalho que analisa o projeto de lei que equipara a misoginia, definida como ódio ou aversão às mulheres, ao crime de racismo. O texto prevê penas de 2 a 5 anos de prisão para combater discursos de ódio e a discriminação baseada na crença da supremacia masculina. A coordenadora do colegiado, deputada Tabata Amaral, do PSB de São Paulo, anunciou que o foco agora está em receber sugestões técnicas para construir a versão para a votação.
13: O nosso trabalho está longe de ter terminado. A gente está agora numa fase muito importante de acolher as contribuições técnicas, de sugestões de alteração do texto que a gente está analisando. Então, por favor, me procurem, procurem a equipe do meu gabinete, a secretaria do nosso grupo de trabalho, para que a gente possa fazer esse esforço difícil, complexo, mas necessário, de tentar, não sei se consensuar, mas com certeza consolidar as contribuições para que a gente possa avançar.
12: A última audiência pública reuniu juristas, pesquisadores e representantes de embaixadas para avaliar a eficiência jurídica da proposta. O objetivo é assegurar que os novos mecanismos possam ser aplicados de forma prática pelo sistema de justiça e estejam alinhados com os princípios da Constituição Federal, como a liberdade de expressão e a dignidade humana. Segundo a deputada, o relatório final do colegiado será apresentado na próxima quarta-feira. Durante a reunião, representantes estrangeiros compartilharam as experiências de seus países. Simon Fairweather, conselheiro político da Embaixada Britânica, explicou que o Reino Unido incluiu o sexo na lista de motivações de crimes de ódio. Pela legislação britânica, se um crime for motivado por hostilidade baseada no sexo, a pena se torna mais severa. Ele também destacou ações voltadas para o ambiente digital, como a proibição de aplicativos de inteligência artificial que tiram a roupa de mulheres em fotos sem autorização. Já a representante da embaixada francesa, Cynthia O'Hyan, afirmou que a lei da França evita o termo misoginia, por considerá-lo amplo e subjetivo. O direito francês prefere focar em sexismo ou violência sexista. A constitucionalista Alice Bianchini, presidente da Associação Brasileira de Mulheres de Carreiras Jurídicas, garantiu que a proposta atende aos critérios técnicos necessários para integrar o sistema penal. Ela rebateu críticas de que o texto criaria um conceito vago e explicou que a proposta segue a mesma lógica das leis que já punem o racismo e a homotransfobia. O projeto de lei que criminaliza o ódio contra mulheres já foi aprovado pelo Senado e, se for aprovado pela Câmara dos Deputados sem alterações, poderá seguir diretamente para a sanção presidencial. Da Rádio Câmara de Brasília, Murilo Souza.
3: Segurança Pública.
0: Coronel Ulisses, do União do Acre, relata sua experiência de mais de 30 anos na segurança pública para apoiar a classificação do PCC e do Comando Vermelho como organizações terroristas. Segundo ele, as facções espalham medo nas comunidades, dominam territórios e impõem regras.
1: Para Coronel Ulisses, o governo federal é tolerante com o crime organizado e, por isso, resiste contra a classificação dos grupos criminosos como terroristas. O deputado entende que só o endurecimento das leis é capaz de desestimular a criminalidade e ampliar a proteção aos cidadãos.
0: Delegado Éder Mauro, do PL, critica a condução da segurança pública no Pará diante do avanço de organizações criminosas no estado. Ele relata que comerciantes de Belém têm sido ameaçados por criminosos que cobram taxas para permitir o funcionamento de estabelecimentos.
1: Delegado Éder Mauro responsabiliza o grupo político que comandou o governo estadual nos últimos anos. Ele também contesta a eficácia da PEC da Segurança Pública, que busca centralizar as ações no governo federal. O deputado entende que os estados precisam de mais autonomia.
0: Termina agora o jornal Câmara dos Deputados, produzido pela Rádio Câmara, com trabalhos técnicos de Wellington Teles e apresentação de Val Monteiro e Luciana Vieira. Uma boa noite para você.
1: Você fica com as notícias do Tribunal de Contas da União. Boa noite.
3: Minuto do TCU.
6: Nesta quarta-feira, dia 10 de junho, o Tribunal de Contas da União vai apreciar as contas do Presidente da República relativas ao exercício financeiro de 2025. A sessão será transmitida ao vivo pelo canal oficial do TCU no YouTube a partir das 10 horas da manhã. A prestação de contas é analisada anualmente pelo Tribunal e reúne informações sobre os gastos do governo em áreas como saúde, educação e infraestrutura. A análise técnica verifica se as principais regras fiscais e orçamentárias foram respeitadas. O parecer prévio do TCU auxilia o julgamento das contas do presidente, que é de responsabilidade do Congresso Nacional. O processo será relatado pelo ministro Benjamin Zindler. Saiba.
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2: 20 horas e 13 minutos.

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1: Tiago Freitas.

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